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turma, tá na Gazeta, tá legal, ótima noite. Max William por aqui pra te fazer companhia até às 10 da noite no Special Night. Às 10 tem o nosso Gazeta Romance, o programa mais romântico do rádio brasileiro. Então, ó, aumenta o volume e vem comigo, Special Night tá no ar.

0: Mônica, da onde, Mônica? Do Piauí, Teresina. Não, não é, qual é o nome da cidade lá? São Raimundo. Lá em São Raimundo, conhece? Então, fica bem ali, é pertinho aí. Um abraço aqui pra Mônica, que estão visitando aqui os estúdios da Gazeta FM, conhecendo aqui o Grupo Gazeta de Comunicação, e vieram aqui visitar e já trouxe um. Aí o outro que já trouxe um negocinho de você quer me matar? Você quer me matar mesmo, né, amigo? Eu vou matar o infartado. O dia que não tiver aqui, ó, é culpa do Bob que me trai na rec todo dia. Brincadeira, hein? É 8h19 pra você que tá ligado na Gazeta. Obrigado pelo carinho, pela companhia. Fica à vontade, manda o seu recado, manda texto, manda áudio. WhatsApp é o 659-9987-2045. E agora tá na hora do nosso Enigma da Múmia.
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0: Olá pessoal, boa noite, estamos chegando na terça-feira maravilhosa, 28 de julho, para mais uma edição do nosso Enigma da Múmia. Boa noite para você em casa, no carro, no trabalho, na internet. Vamos ouvir ele, né? Boa noite dele que tá animado aqui no estúdio, Max William. Tudo bem, Max?
1: Tudo ótimo, Múmia. Muito boa noite pra você também, Múmia.
0: Muito bem, já sarou da pancada do galo aí, né, Max William? Já tá inteiro, não é verdade?
1: Já tá recuperado já, né, Múmia? Vamos pra próxima agora. E na próxima vai dar nós.
0: Muito bem, vamos seguir a vida, que o lance é dar pra frente, hein, pessoal? Agora vamos para mais um enigma. Galerinha participando, Max William já liberou o WhatsApp. E o enigma é cumprido, hein, pessoal? Vamos lá. Eu sou algo que as pessoas amam ou odeiam. Eu mudo tanto a aparência das pessoas quanto seus pensamentos. Se uma pessoa cuida de si mesma, eu sugo ainda mais. Eu engano algumas pessoas, e para outras, sou um verdadeiro mistério. Algumas pessoas bem que tentam me esconder, mas uma hora, inevitavelmente, eu apareço. Não importa o que as pessoas tentem, eu jamais cairei. Quem sou eu? Pensando, participando, já voltamos. Até já!
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1: 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Tá na Gazeta, tá legal, tá no ar aqui a Super Sequência. Bora curtir três músicas boas do seu artista preferido e bora curtir três músicas dele. É dele, o do cantor mais amado do Brasil. É ele, o Amado Batista. 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Então agora já manda aí a palavra palco para o 999872045, nome completo, bairro, e aí você concorre ainda hoje no nosso Gazeta Romance. A participação aqui vai curtir de camarote o show do Amado Batista no palco da Gazeta. E agora, bora lá curtir três músicas boas do Amadão. Tem Folha Seca, tem ainda Peão de Obra e Alucinação com Gustavo Lima.
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0: amigo. Tudo bem? Obrigado, Amor.
1: Que ter você.
0: Que alegria estar com você também.
2: Na Gazeta, tá legal, 8h34, ouvimos o Amado Batista aqui na Super Sequência. Alucinação com o Gustavo Lima, Peão de Obra e Folha Seca, três músicas boas do Amado Batista aqui na nossa Super Sequência. E agora tá na hora de deixar você muito bem informado. Unemat lança edital com mais de 2.000 vagas para graduação em 2027. A Universidade do Estado de Mato Grosso vai oferecer 2.350 vagas em cursos de graduação presenciais para o ingresso em 2027. As oportunidades serão distribuídas entre duas formas de seleção. O vestibular tradicional, destinado aos cursos de agronomia, direito, enfermagem e medicina. E o processo seletivo simplificado, que utilizará as notas do histórico escolar do ensino médio para os demais cursos. As vagas serão preenchidas por meio de ampla concorrência e do sistema de reserva de vagas voltado a candidatos que concluíram integralmente o ensino médio em escolas públicas. As inscrições deverão ser feitas pela internet por meio do portal da Unemat, entre os dias 3 de agosto e 13 de outubro. O período para solicitar a isenção de taxa de inscrição será de 17 a 24 de agosto. Para os candidatos ao vestibular, a taxa de inscrição será de R$ 180,00. Já os participantes do processo seletivo simplificado pagarão R$ 30,00. No vestibular, os candidatos serão avaliados por meio de provas objetivas e redação, marcadas para o dia 22 de novembro. Os exames serão aplicados em diversas cidades, incluindo Cuiabá. Da redação de Thalita Rocha para o Gazeta Express. 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
1: Estamos de volta, agora tem o Wesley Safadão, displicente com o Rei Vaqueiro.
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0: Gazeta, tá legal, 8h59, pra você que tá ligado aqui na Gazeta, ouvimos a Turma do Pagode, Bebe Vem Me Procurar, ainda Ed Brito e o Samuel, Toda Mulher, Kleber e o Cauã, Mil Adjetivos, só música boa, do jeito que você gosta, obrigado pelo carinho, pela companhia, fica à vontade pra mandar o seu recado, manda texto, manda áudio, WhatsApp liberado pra você mandar o seu recado, 65999872045. Participe do nosso Enigma da Múmia. Tá valendo rodízio pra Casa da Pizza na Avenida General Melo. Então, bora lá pro nosso Enigma da Múmia.
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2: Maravilha, chegamos no segundo bloco do nosso Enigma da Múmia da terça-feira maravilhosa. Galerinha que ainda não mandou o nosso enigma, né, participando aí por áudio ou mensagem, tem que fazer o quê, Max William?
0: Ó, 65999872045, Múmia, nosso WhatsApp.
2: Maravilha, tem que participar, enviar aí a sua mensagem de texto ou áudio, hein, pessoal? Max William prefere o áudio, mas o seu texto também está concorrendo. Então vamos para o nosso enigma da terça-feira, que está bem cumprido,
3: hein? Mande áudio, mande áudio.
2: Eu sou algo que as pessoas amam ou odeiam. Eu mudo tanto a aparência das pessoas quanto seus pensamentos. Se uma pessoa cuida de si mesma, eu sou ainda mais. Eu engano algumas pessoas e para outras sou um verdadeiro mistério. Algumas pessoas bem que tentam me esconder, mas uma hora, inevitavelmente, eu apareço. Não importa o que as pessoas tentem, eu jamais cairei. Quem sou eu? Pensando, participando, já voltamos. Até já!

na Gazeta, tá legal, ouvimos aqui, ou melhor, tá na hora do nosso segura peão. Bora curtir três modão do bom, tem o Gênio Gelo, Pinga na Garganta, tem ainda Michel Teló, aí a Roça Vente, aí a Roça Vence e o Danilo Davi, Não Mexe Nas Minhas Gavetas, ok? Ó, três modão do bom, Gênio Gelo, Michel Teló e o Danilo Davi aqui no nosso segura peão.

Legal 99, ouvimos aqui no nosso Segura Peão, curtimos aqui no nosso Segura Peão, Danilo Davi, Não Mexe Nas Minhas Gavetas, aí a Roça Vence, com Michel Teló e o Gênio Geno e a Pinga na Garganta. Ó, bora participar, já tem a sua participação aqui no nosso Enigma da Múmia, WhatsApp 659-9987-2045, já a gente volta na Rádio Oficial do Inverno.

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0: tá na Gazeta, tá legal? Por aqui tem uma galera boa participando do nosso Enigma da Múmia. Boa noite, Max William. Aqui quem fala é a Rose, moradora do bairro Dr. Fábio. A resposta é idade, beleza. Boa noite, Max William. Boa noite, Múmia. Aqui é a Renata Maísa do Boa Vista. 2, a resposta é a idade, beleza. Abraço pra você, obrigado pela companhia. Quem tá mandando recado aqui também tá mandando áudio. Alô, você, boa noite.
1: Boa noite, Max. Boa noite. Beleza, aqui é o Renato, motorista da linha A14, positivo. A resposta do enigma de hoje é a idade.
0: A idade?
1: Hoje, mandou um alô aí pra nós aí, Max. Os motores aqui da... trabalha aqui na terminal CPA3 aqui, beleza? Ismael, beleza. Cabelinho, o pessoal do tráfego lá da Rápido Cuiabá lá, Pose.
0: Mandou
1: um alô aí, beleza?
0: Beleza. Muito bom, hein? Valeu, abraço pra você, um abraço pra galera aí na sintonia, ouvindo a Gazeta. Oi, você, boa noite, fala, Luiz!
2: Max, boa noite, aqui que fala é Luiz.
0: E aí, Luiz?
2: Do Rio Vaz Grande. A resposta do enigma de hoje é idade.
0: Idade, beleza, abraço pra você, Luiz Oliveira, no bairro Cristo Rei, em Vaza Grande, ligado aqui na Gazeta. E agora tá na hora do nosso, de mais um repeteco, claro, aqui do nosso Enigma da Múmia.
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4: Chegamos, pessoal, no terceiro bloco do nosso Enigma da Múmia, da terça-feira maravilhosa. Lembrando, pessoal, que às 10 da noite temos Gazeta Romance, as lentinhas aí do Topo Gijo. O Max William capricha no romance. É, o cabra fica romântico às 10 da noite, né, Max William?
0: Isso mesmo, Múmia, logo mais, hein? 10 da noite, nosso Gazeta Romance no ar por aqui.
4: Muito bem, mas até as 10 da noite ele é meio elétrico aqui no nosso Special Night. Então
0: esse
4: vamos para mais um repeteco. Atenção, vamos lá. Eu sou algo que as pessoas amam ou odeiam. Eu mudo tanto a aparência das pessoas quanto seus pensamentos. Se uma pessoa cuida de si mesma, eu sumo ainda mais. Eu engano algumas pessoas e para outras sou um verdadeiro mistério. Algumas pessoas bem que tentam me esconder, mas uma hora, inevitavelmente, eu apareço. Não importa o que as pessoas tentem. Eu jamais cairei. Quem sou eu?
0: Quem sou eu?
4: Maravilha, daqui a pouco voltamos com a resposta do enigma. Até já!

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0: Tá legal, 9h39, ouvimos aqui o Zé Neto e o Cristiano, Cadeira Cativa, Bruno Barreto, Texana 37, Marcelo Falcão, Ainda é Cedo, Gustavo Lima, Bala Alojada e o Israel e o Rodolfo. Hoje não, pra você que tá ligado aqui na Gazeta, obrigado pelo carinho e pela companhia. E agora tá na hora de mais informação aqui no nosso Gazeta Express, e você confere comigo em mais uma edição do Gazeta Express. Ideia ficará sem sistema por 4 dias em agosto. 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O IDEA, Instituto de Defesa Agropecuária do Estado de Mato Grosso, informou que o Sindesa, Sistema Integrado de Defesa Agropecuária de Mato Grosso, ficará indisponível entre os dias 6 e 9 de agosto. A suspensão temporária ocorre devido à migração de dados para a nova versão da plataforma, que está em processo de modernização. Durante esse período, os mais de 260 mil usuários do sistema não poderão acessar os serviços oferecidos pela plataforma. Por isso, o INDEA orienta produtores rurais e empresários a anteciparem a emissão da Guia de Trânsito Animal, prevista para a primeira semana de agosto, além de realizarem consultas de saldo, histórico e outros serviços que dependem do sistema. Para reduzir os impactos da interrupção, a validade do GTA será ampliada para 15 dias durante esse período. O INDEA também orienta os usuários a entrar em acordo pelo WhatsApp com a unidade do órgão responsável pela região onde está localizada a propriedade rural. Os contatos das 140 unidades estão disponíveis no site do Instituto e os produtores podem solicitar inclusão do canal de comunicação para receber informações e esclarecimentos. Da redação de Thalita Rocha para o Gazeta Express. 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

0: Muito bem, já estamos de volta agora no último bloco do nosso Enigma da Múmia da Terça-feira Maravilhosa. É, o Max William tá ali já preparando o sorteio. Também tá preparando ali o Gazeta Romance. Programação tá daquele jeito, hein, pessoal? Só pedrada, hein, Max William?
1: Opa, você viu só, Múmia? Só as melhores aqui, claro, na Gazeta.
0: Maravilha,
1: FM.
0: Daqui a pouco Gazeta Romance no ar. Vamos para a resposta do Enigma. Atenção, vamos lá.
1: Vamos lá.
0: Eu sou algo que as pessoas amam ou odeiam. Eu mudo tanto a aparência das pessoas quanto seus pensamentos. Se uma pessoa cuida de si mesma, eu sumo ainda mais. Eu engano algumas pessoas e para outras sou um verdadeiro mistério. Algumas pessoas bem que tentam me esconder, mas uma hora, inevitavelmente, eu apareço. Não importa o que as pessoas tentem, eu jamais cairei. Quem sou eu? A resposta do enigma. Idade. Essa não tem jeito, né, Max William? Só anda pra frente. É, e a múmia já tem um pouquinho de idade, hein?
1: É, bota idade nisso, hein, múmia? É, tá aqui uns 1000 anos de idade.
0: Pessoal, né? Nosso muito obrigado pela audiência, pela participação. Né? A galera que curtiu em casa, no carro, na internet. Estaremos de volta amanhã, quarta-feira, com a ajuda de Deus. O Max William tá chegando com o Gazeta Romance. E eu já volto aí pra te ajudar no sorteio. Grande abraço e tchau!
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1: Boa, turma! Tá na Gazeta, tá legal?

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2: Traga-se, tá legal, ouvimos a música 3, o Thales Lessa, que pena, Geninho Peão, todo tatuado, e a música 1, Felipe Ferrari, só pancada, e quem tá se dando bem é o Ismael Santos da Silva, do Pedra 90, levando o rodízio, ou melhor, levando aqui o par de ingresso para a Copa Truck, B8, Bivante, para o dia 31 de julho e 1º de agosto no Parque Novo Mato Grosso. Ó, lembrando que criança até 12 anos não paga, e agora a música vencedora, Felipe Rodan, né? E o Ferrari.

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0: Rosita, tá legal? Ouvimos aqui no nosso Special Night o Léo Foguete. Deixo ainda a Maiara e Maraíza. 90, 10. Ouvimos ainda. Tome aí um beijo. Então sorri aqui na sua Gazeta. Agora tá na hora de saber quem são os ganhadores do Enigma da Múmia.
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2: Atenção, Max William, aí vai o primeiro ouvinte.
3: Boa noite, Max. Meu nome é Bianca Soares, moro aqui no Despraiado. E o enigma de hoje é a idade.
0: A idade, parabéns, Bianca Soares do Despraiado. Telefone é o 98412, final do telefone 14. Parabéns, tá bom? Bianca Soares, Múmia, chamando o segundo ouvinte.
2: Muito bem, Max, aí vai o segundo ouvinte.
4: Alô, Múmia, a resposta de hoje é a idade. Eu mesmo pareço ter 23, mas eu tenho 30. Felipe Matheus do Praeirinho.
0: Aê, parabéns, Felipe do Praeirinho. Telefone 98157, final do telefone 91, levando rodízio para casa da pizza na Avenida General Melo. Já já eu volto com o nosso Gazeta Romance.
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na Gazeta, tá legal? O Gazeta Romance no ar por aqui até a meia-noite. Max William, por aqui te fazendo companhia pra você que tá na sintonia, ouvir na Gazeta em 99.9, também pelo site, pelo gazetafmcuiabá.com.br. É o Gazeta Romance no ar. E pra começar muito bem, tem o Henrique Iglesias aqui na sua Gazeta.

0: Fala, Gazeta, tá legal? Ouvimos aqui no nosso Gazeta Romance o The Winkin, ainda Henrique e o Diego, o Sorriso Maroto, Por Você e o George Benson aqui na sua Gazeta. Obrigado pelo carinho, pela companhia. Fica à vontade, manda o seu recado. WhatsApp 65999872045. Manda texto, manda áudio. WhatsApp liberado para você participar do nosso Gazeta Romance, que segue até a meia-noite. Max William por aqui te fazendo companhia. Eu tava lendo para você o passaporte para você curtir o Amado Batista no palco da Gazeta.
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0: Tá na Gazeta, tá legal, ouvimos aqui no nosso Gazeta Romance, o Alex Warren, ainda Jorge Henrique Rodrigo de Copo em Copo, passou por aqui também o Skank Ali, só música boa do jeito que você gosta, obrigado pelo carinho e pela companhia, é o nosso Gazeta Romance que segue até a meia-noite, aqui na sua Gazeta FM, ó, quem tá na sintonia ouvindo o Gazeta Romance, o Edelson Anacleto, tá na sintonia ouvindo a Gazeta no Jardim Mariana, ouvindo a programação, Mariovaldo Marques está no Jardim Brasil. Abraço para você, tá bom? Mariovaldo Marques na sintonia também ouvindo a Gazeta. O Hamilton Leondas está ouvindo a Gazeta no Osmar Cabral, curtindo o nosso Gazeta Romance. Obrigado pela companhia. A Kênia Nara da Silva ouvindo a Gazeta no Residencial Aricá.
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Aqui no nosso Gazeta Romance, Ana Castela, é que eu não te esqueci, Marisa Monte, ainda bem, e Alphaville, Forever Young. Agora, bora saber quem tá se dando bem, vai curtir aí o Amado Batista no palco da Gazeta. Se deu bem, Paula Caroline de Araújo, do bairro João Bosco Pinheiro, parabéns pra você, tá bom, Paula Carolina de Araújo, do bairro João Bosco Pinheiro, levando aqui vai curtir aí o palco da Gazeta com Amado Batista, quinta-feira, às 5 da tarde, aqui no Grupo Gazeta de Comunicação. E eu tô indo nessa, a gente se fala amanhã, a partir das 8 da noite, depois da Voz do Brasil, a saideira, Celine Dion, na sequência, o Gazeta na Madrugada. Valeu, turma!

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dia, bom dia, bom dia, solo sagrado e abençoado por Deus deste rico estado chamado Mato Grosso. Hoje, quarta-feira, 29 de julho de 2026.

Bom dia, bom dia, bom dia, bom dia. Hoje é dia 29 de julho, né, gente? É, 29 de julho é o 210º dia do ano. Esse ano não é bissexto. Nosso calendário que seguimos é o gregoriano. Portanto, faltam 155 dias para acabar o ano, né? 155 dias para acabar o ano de 2026. Bom dia, bom dia, bom dia, bom dia. Paz, eu estava vendo aqui uma matéria, daqui a pouco eu vou comentar sobre ela. No Rio Grande do Sul, né? Um tornado passou ontem ali no noroeste do Rio Grande do Sul. E o susto foi grande, né? As imagens são terríveis. Meu Deus do céu, que troço feio. Mato Grosso não tem previsão de chuva, tempo seco, temperatura nesse exato momento na marca dos 28 graus agora. É, tá dando 28. Será que é tudo isso mesmo? É 28 graus. 28 graus de temperatura. Já estamos na lua cheia. Tá bom? Lua cheia aí, ó. Bom dia, bom dia, bom dia, bom dia, bom dia, bom dia. 4:07 no horário do Mato Grosso. Vamos começar assim então com o Chico Rei Paraná.

0: Ya, outra ainda no silencioso aqui, né? Você tá achando que tá escutando? Bom dia, Marco Gemelli, tá em Curitiba. Bom dia, eu cheguei do serviço agora, estamos em Curitiba, eu e meu filho Gabriel e o Teixeira. Viemos fazer um serviço pra Infasa. Daí vamos pra Cuiabá. Ai, sejam bem-vindos. Welcome to come back. Né? Bem-vindo de volta a Cuiabá. Ô, Arizona, bom dia. O Binho tá levando a filha dele pra São Paulo, né? Ribeirão Preto pra estudar. Olha que maravilha. Maravilha. Passando ali a capital, Serra Petrovina, em busca do Ribeirão Preto, né? Eu e a Marina e a Renata. Renata é a esposa do Binho, Marina é a filha. Deus abençoe, Binho. Deus abençoe sua filha aí, né, cara? Que legal, velho. O Antônio de Alta Floresta também tá ligado. Manhã Sertanejo, o Aldir Camacho. Binho Tripas, acessórios e condimentos. Ele tá falando, por aqui tá tudo libertado. Show de bola. Show de bola, show de bola. Bom dia pra rapaziada que tá aí embicado aí pro Brasília Moto Week, né? Capital Moto Week. Sobre o tornado, eu tava lendo a matéria aqui, rapaz. Eu tava lendo a matéria aqui. Um tornado deixa deixa feridos no Rio Grande do Sul, né? Um tornado atingiu a região noroeste do Rio Grande do Sul no final da tarde desta terça-feira, dia 28. O fenômeno é observado nos municípios de Giruá, 7 de setembro, e Senador Salgado Filho. As cidades registraram ao menos 7 feridos até a última atualização desta reportagem. Eu estou lendo aqui no G1, né? É Rio Grande do Sul. Rio Grande do Sul. Mas eu vou te contar uma coisa para você. Antes de sair de casa ali, eu tava assistindo ali com minha esposa esse reboliço ali, cara. É coisa feia, né, mano? Parece aqueles filmes Twister, né? Parece aqueles filmes do tornado ali, rapaz. E eu sou meio cagão esse negócio de tempestade, força da natureza, né? Não tem medo de tamanho de homem, de mala-sombra, não, mas as forças da natureza, rapaz.
1: Nossa.
0: É pura bucha, né? O peão dourado e douradinho, conferindo a hora às 4 horas e 20 minutos. Querer de um caboclo.

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1: Olha a hora agora, são 4 horas e 27 minutos no horário do Mato Grosso. Ô, Derrico, essa música é bonita, né? Canta pra nós aí, Derrico, conferindo a hora 4h27.
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10: Bom dia pra você que tá ligadinho no Manhã Sertaneja, né? Você que tá ligadinho aqui com a gente. Agora são 4 horas e 36 minutos no horário do Mato Grosso. Ô Tião Carreiro!

0: 4h40 no horário do Mato Grosso. Deixa eu mandar um bom dia aqui. É o Pedro Cataliza, né? Pedro lá da Cataliza Brasil. Pedro, bom dia. Deus abençoe sua vida aí, tá bom, meu irmão? Bom dia, bom dia, bom dia, bom dia. Bom dia, Dinauro, grande Cannabis Foot. Tá na escuta da manhã, certa, né, Angelina? Boiadeiro já tá chegando aí, ó. Daqui a pouco ele tá de boa aí. Olha a hora agora, são 4h41. Bom dia, Guilherme Fonseca. Bom dia aos piratas aí. Alô, Naldinho, claro que sim. Bom dia, bom dia, bom dia, bom dia. Quem mais tá por aqui dando ar da graça na manhã de hoje, né? O Zito, o Arizona, Fonseca por cá, botando chave. Hoje é aniversário do Goiaba, o Príncipe, e também do Raul, filho do... Filho de quem? Do Guaxeba, né? Os parabéns pra eles aí, ó. Fonseca por cá. Aí, rapaz, o Goiaba, né? Na verdade, é o rei, né? É o Príncipe Harris ali, disfarçado de Goiaba, né? Ele é o primeiro na linha da sucessão britânica ali, né? No trono da Inglaterra ali. O primeiro na linha é ele ali, pô. Disfarçado de caminhoneiro no Brasil, rapaz. Morando no Tangará ali, ó. Ah, guri novo. Bom dia, bom dia, bom dia. Parabéns aos aniversariantes do dia de hoje. Bom dia pra você que mandou mensagem, já que eu fui ler, apagou também, né? É, a única coisa que você começa fazendo, não tem como desistir e voltar atrás. É cagar, né? Não começou, meu patrão. Tem que ir até o final, né? Ai, ai, ai, ai, ai. Bom dia, Arizona. Deus abençoe nosso dia. Se possível, quero ouvir uma música da Fátima Leão, Pecado de Amor. Kátia Regina. Marquinho da Barra do Alencar, Maria Clara da Fazenda Mimoso. Bom dia, bom dia, bom dia, bom dia. Ah, milionário José Rico, meu patrão. Só modão, né? Só modão, só modão, só modão. Chega pra cá, essa música é bonita, hein? Meu Jesus amado. Essa música aqui, rapaz, é uma burdoada, né? Escutava essa música aqui quando era guri, dava vontade de sumir no mundo. Mas eu lembrava que não tinha dinheiro, então não dava pra ir muito longe, não.
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Bom dia, bom dia, bom dia, bom dia! Conferindo a hora agora, são 4 horas e 49 minutos, horário do Mato Grosso. Oba, bom dia, bom dia, bom dia! Chega pra cá, o Binho tá dizendo o seguinte, estamos aqui, ó, a 140 quilômetros de Rondonópolis, chegando em Alto Garça, maravilha! Qualquer coisa você já passa para de Alto Taquari, né? Que é a 107 aí. Beleza, Mil? Ô, Mil, ó. O Mil também vai pegar a estrada. Ô, Binho. Vai lá.

hora, conferindo a hora agora, são 4 horas e 53 minutos, no horário do Mato Grosso. Bom dia, bom dia, bom dia. Alô, Dinauro. Grande Cannabis Food já tá em solo mato-grossense, fazendo um cafezão Charaguaitê ali, né? Tá fazendo um cafezão Charaguaitê ali, ó. Bom dia, bom dia, bom dia, boiadeira. Vamos acelerar aí, né? Vamos acelerar aí. Vamos acelerar aí. Vamos trabalhar, né? Falar em trabalhar, rapaz. Essa moça aqui é uma burdoada, né? Essa moça aqui é uma pedrada, né? Uma viagem, uma viagem, uma viagem, uma viagem. Hoje é quarta-feira, tá bom? Dia 29 de julho do ano de 2026.

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0: cidadão, essa música é uma burdoada, né, cara? E uma verdade, né, cara? Incrível, bicho, é incrível. Na maioria das casas, uma em cada três...
1: Hã?
0: Uma em cada três. Deus não é bem-vindo. Você não sabia disso, né? Então, um em cada três habitantes da Terra não tá nem aí, cara.

a existência do eterno. Não quer saber do plano da redenção. Então, fica preocupado, não, com aquela ideia de que já morreu, vai pro céu. Isso aí não tá na Bíblia, não. Só a suma do capeta, mas a de Deus sagrada não tá, não. Um em cada três não tá nem aí, cara. Não quer saber de nada, de nada, de nada. Bom dia. São 4 horas e 58 minutos. Grande Xandão.

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0: Olha a hora, olha a hora, olha a hora. É, conferindo a hora, 5 horas e 8 minutos no horário do Mato Grosso. O Lázaro me fez uma pergunta aqui. Ele fez uma pergunta aqui. O que foi a pergunta dele aqui, ó? Bom dia, você acabou de dizer que essa música é uma verdade. Quero saber o que é Xaraguaitê. Tem um dicionário aí? Na verdade, Lázaro, essa expressão Xaraguaitê, Gajacaru, Bajerê, Xaraguaitê, é uma expressão caipira, cara, usada ali na fronteira, Mato Grosso do Sul, Paraná, Paulista, Rio Grande, ali não é... Como é que fala? Paraguai, né? Xaraguaitê, por exemplo. Um caboclo Xaraguaitê, um caboclo baguala. Baguala e Xaraguaitê é a mesma coisa, né? Ou seja, um caboclo trabalhador, bruto, esforçado, de muita fibra, né? Um bajerê. Bajerê é comida, né? De comer. Bajerê Xaraguaitê. Uma comida simples, mas muito bem feita, né? Caprichada, reforçada, que você não vai passar. Entendeu? Uma rabada, uma feijoada, um bajerê Xaraguaitê, né? Xaraguaitê é uma expressão, né? É um contexto cultural. Líder aí, o cara fala, peão Xaraguaitê. Mas é gíria, uma expressão. Quase que um dialeto, né? Aí tem o tal do abeia.
1: Pelego, velho!
0: Lá no sul, quando fala fulano, é pelego.
1: Nossa!
0: Pelego fazendo peleguice.
1: Nossa!
0: Pelego, Guaipeca, com a Jaguara. Aí tem a cruza do Guaipeca com o Jaguara, que já vira o Guapejara. Caco. É um caco. Né? Não vale bosta nenhuma. São expressões. Esse nosso Brasil é de dimensão continental. E eu vou te dizer uma coisa, meu patrão. Se você colocar um cuiabano raiz, chamado, pra falar com um gaúcho lá de Uruguaiana, bem pouca coisa eles vão entender um do outro. Isso que é barbaridade. Tô te falando sério. O linguajar do gaúcho é coisa louca, né, homem? Os caras falam as expressões... Que não tem como se entender. Se não, se tiver lá, capaz que na convivência, na lida diária ali, você ainda pode ser que entende. Mas se não, mas aonde que vai entender? Então, Xaraguaitê quer dizer isso aí. Xaraguaitê é bom, esforçado, de fibra. É um trem de procedência. Né? É Xaraguaitê. Gajacaru, Bajerê, Xaraguaitê. Né? Vamos comer, né? Vamos comer uma comida simples e caprichada aí. Fala nisso aí, quem tá mandando o Bajerê Xaraguaitê aí. Manda aí a foto do Brother Boy aí. Eu vou caçar aqui uma música de um gaúcho aqui. Vai ver como é que é facinho de entender. Olha a hora agora, 5 horas, 12 minutos, horário do Mato Grosso.

Bom dia, bom dia, bom dia, bom dia, bom dia. Deixa eu falar uma coisa aqui. Deixa eu chamar aqui. Tem uma música aqui chamada Pau que dá cavaco. Aê, meu patrão. Essa música é muito doida, né, rapaz? É muito doida por conta do que o... como é que se diz? O artista fala na música, acho que é bárbara. O João Luiz Correia, né? Quer ver o que é que eu tava falando aqui sobre a questão do... Do linguajar gaúcho, quase ser um dialeto, né? Escuta aqui o que ele fala. Você acha que é difícil entender inglês, árabe, hebraico, francês, italiano? Traduz o que ele está dizendo aqui.

0: Você entendeu? Viu aí como é facinho? Não entendeu, né? Então, a música diz assim, ó. Chica Manica, filha do velho Manico, morena retaca dessas de peito de bico, mandou dizer que quer bater um papo comigo. Eu a conheço do antigo, me deu um clique nos cacos, tomei um banho, requentei minhas melenas. Ou seja, a menina era bonita, um trem, pau de dar em doido ali, né, cara? E ele ficou sabendo que ela queria falar com ele, mas a mulher era muito formosa. Ele foi lá, deu uma ajeitada na carcaça, requentou bem a melena, que é o cabelo dele, e foi lá ver a morena, o pau que dá cavaco. É fascínio entender, não sei onde é que tá a dificuldade do povo entender o canto nativo.
1: Brasil!
0: This is Brasil, my friend. E é vivo o canto nativo.

Alex Correia. E tem uma música aí, rapaz, que até agora nós falando do Sul, né? Vamos para outro extremo. É, que a, até a Roberta Miranda, né? É, regravou essa música, rapaz. Até a Roberta... Aqui, ó. A Rural Vai Desabar, né? A Roberta Miranda regravou essa música em 2001. E a galera ouvia ela. Arruma mala aí, arruma mala aí, arruma mala aí. Arruma, eu tava pensando que tava falando em árabe, né? Pensava que tava cantando em árabe. Não, que tu fez isso? Não é árabe? É no sertanejo. Canta pra nós aí. Arruma a mala aí. Direto das Arábias, do Ceará. Isso é Brasil, meu patrão. Isso é país de dimensão continental.

Roberta Miranda Rural vai viajar. Arruma a mala aí, não é a palavra em árabe. Arruma a mala aí. A Rural vai arribar, ou seja, vai sair, né? Tradição do Nordeste. Os caras falam tudo, arruma a mala aí. Na rama é viajar. A única coisa que ela fala ali, né, a buchada e o sarrabulho. Você sabe o que é sarrabulho? Pura bucha, velho. Ah, não pegue eu não. O sarrabulho, na verdade, e quem gosta, Deus abençoe, né? Galinha gabidela, sarrabulho, essas paradas aí que envolve sangue, eu não curto tanto, entendeu? Não dá não. É uma herança portuguesa, né? Sarrabulho, mas é sarrabulho, né? Um prato surgiu em Portugal na tradição da matança do porco. O que que ele é feito? A base do sarrabulho aí leva fígado, coração, rim, pedaço de carne suína, além, é claro, do sangue do suíno, às vezes até miúdo bovino, eles misturam ali pro meio ali, ó. É, tá. Pega não, hein? Semelhante aí, ó, sarapatel, preparado com miúdos e temperos fortes, acompanhados com farinha e cuscuz. Aí é o sarrabui. O sarapatel não vai ao sangue, né? Essa é a diferença. E a galinha gabidela é a galinha caipira cozida e depois eles jogam o sangue por riba. Não, Brasil, de Missi. Que é um país de dimensão continental. Fica tranquilo. Alô, Fábio! Bora! Bom dia, Fábio. Fábio tá lá, parpando a teta, escutando a Gazeta. Tirando leite. Ele é o magrelinho ali das vaquinhas. Essa Roberta Miranda, o dialeto tá sendo traduzido. É, então, foi em 2001, né? Mas essa música é velha pra caramba, rapaz. Eu era guri. Tem uma música, essa música depois de muitos anos eu descobri que ela era árabe, né? Ela é hebraica, essa música aqui que eu vou tocar. Rava Nagira, uma música tradicional da cultura judaica, né? Sempre quando tem ali uma música folclórica, né? E era criança, eu escutava eles falar, Joaquim, cadê sua meia? E não tem nada a ver, Joaquim, cadê sua meia?

essa música, ela diz assim, ó, alegremos-nos e sejamos felizes. Alegremos-nos e sejamos felizes. Cantemos e sejamos felizes. Cantemos e sejamos felizes, né? Despertar o riso. Despertar, irmãos. Ah, Bernardila! Shalom, Melecher! Vamos ser felizes, meu patrão. Só se vive uma vez.

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0: Bom dia, bom dia, bom dia, bom dia. Tem informação chegando aqui. Bom dia, baiano. Reparta pra nós aí, baiano. Qual que é o BO aí? Fala pra nós, qual que é a pitimba?
1: Bom dia com Jesus aí, Arizona. Arizona aqui na chegada do Jangada aqui. É Rosário, sentido Jangada. Mais precisamente no quilômetro 506, sentido sul, no QRN aqui. Correu três caminhões ali, pelo que eu entendi. Aí tá passando no sistema Parisiga. Positivo?
0: Use. TKS aí, meu irmão. Obrigado. Obrigado aí da informação aí, cambiar. Olha a hora agora, 5 horas e 41 minutos.

Bom dia, bom dia, bom dia, bom dia, Dona Isaura. Dona Isaura David, tá lá. Isaura David do Zanoski, né? Tá lá no Santo Antônio da Fartura, na escuta do Manhã Sertaneja, né? É, tá ligadinha no Manhã Sertaneja. Bom dia, bom dia, bom dia, bom dia, Marcinho, bom dia, Celso. Bom dia pra todo mundo ligado aí no Manhã Sertaneja.

0: Bom dia, bom dia, bom dia, bom dia. 5 horas 48 minutos, horário do Mato Grosso. Chega pra cá, João Mineiro e Marciano.
1: Na

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1: Bom dia. Convido você a refletir sobre a mensagem de hoje. Trabalho esse que nós fazemos todos os dias. O nosso intuito ao fazer estas mensagens não é, nunca foi e jamais será mudar a religião de quem quer que seja, né? Nossa ideia aqui nunca foi vender religião para ninguém. Então, fique à vontade aí, vá na igreja que você quiser, frequenta a igreja que você quiser. A única coisa que eu quero dizer é o seguinte, é que você realmente possa dar testemunho, né? Que as suas atitudes possam condizer com o Deus que você serve. Que daí vai dizer muito, né? Que tipo de Deus você anda seguindo aí, ó.

Convido você a refletir sobre a mensagem de hoje. Essas mensagens nós gravamos todos os dias aqui na Rádio Gazeta FM. Disponibilizamos através do Facebook Arizona Locutor Cuiabá, da fanpage Arizona Locutor, Xerife Arizona. Tem uma passagem aqui no livro de 1 Tessalonicenses 5, verso 18. Hoje é quarta-feira, 29 de julho do ano de 2026. 1 Tessalonicenses, capítulo 5, verso 18. Tem até campeonato, né? Você já sabia que tem disputa aí, campeonato, para ver quem conhece mais

versículos bíblicos, para ver quem realmente conhece bastante a Bíblia e tem acesso e decorou. Começa ali quais são os profetas maiores, menores, os livros, na ordem. Eu já vi uma opção de gente ao longo, já até participei também. Mas eu quero convidar você a refletir sobre o sentido do que está escrito nas Sagradas Escrituras, porque decorar, conhecer a ordem cronológica dos livros, conhecer a ordem cronológica das histórias, saber quem foi quem na ordem do dia, mas e viver literalmente o que se diz. 1 Tessalonicenses capítulo 5, verso 18, diz assim, olha só, verso 17, né? Orem sempre, orem sempre. Verso 18, sejam agradecidos a Deus em todas as ocasiões. Isto é o que Deus quer de vocês por estarem unidos com Cristo. Agora eu te convido, eu tenho algumas traduções que dizem, em tudo dai graças, pois essa é a vontade de Deus. Se agradecer a Deus, porque dormiu bem. Mas e quando você não dormiu, você consegue agradecer a Deus de verdade? Você que está aí à espera de uma resposta, seja de trabalho, seja no seu relacionamento, seja um problema de saúde, você consegue dar graças a Deus verdadeiramente? Você consegue compreender a magnitude do que quer dizer isso? É em tudo dar graças. E se você perder um ente querido? Você já teve a oportunidade de ir no funeral e ver quantas pessoas se revoltam com Deus? Eu já vi um punhado. Na verdade, o indivíduo ali não está revoltado com Deus. Está revoltado é com ele mesmo, né? Muito disso está aqui, ó, na nossa cabeça. Remorso. Uns fazem escândalos, choram, e o choro muitas das vezes dos escandalosos nem sempre é verdadeiro, choro de mentira, mas tem aqueles que param e pensam, puxa vida, eu podia ter feito mais, eu podia ter dado mais um abraço, eu podia ter sido mais amigo, eu podia ter passeado mais, eu podia ter lembrado mais, em tudo dai graças. Você consegue agradecer a Deus, dormir com a consciência tranquila? Porque nós não fomos projetados para morrer. Somos seres feitos à imagem e à semelhança de Deus. Mas teve um dia que nós desobedecemos. Digo nós porque Adão, Eva, caíram, recaiu por sobre nós. Mas a misericórdia de Cristo, através do seu sangue vertido na cruz, por intermédio da graça, nos deu direito à salvação. Então, meus queridos, eu não sei qual a batalha você vem travando. Eu não sei qual problema você está enfrentando, se é de ordem financeira. Eu não sei se é uma desilusão amorosa, mas de uma coisa eu sei, não desista. Não desanime, agradeça a Deus, use a exemplo de Jó. Jó é uma das histórias mais lindas sobre superação. Jó era um homem justo perante o Deus vivo. Ele não havia feito nada de errado e ele tinha consciência tranquila. Mas ainda assim, mediante o arroxo, a necessidade, o desespero, eu não sei se você está desesperado, com medo do futuro, porque nós não sabemos o dia do amanhã. Mas em tudo dai graças, porque agradecer a Deus com a barriga cheia é fácil. Agradecer a Deus tendo onde dormir é fácil. Agradecer a Deus não estando em risco é muito fácil. Mas e aí? Quando você carrega aquela angústia no coração, quem pode libertar é Jesus. Ele diz, vinde a mim todos que estáis cansados e oprimidos e eu vos aliviarei. O momento é agora. Pare de amaldiçoar, pare de questionar e agradeça. Tudo que aconteceu na sua vida foi válido, inclusive as coisas ruins. Inclusive as pessoas que passaram pela nossa vida. Alguma lição elas nos deixou. Ou aprendemos com ela, ou elas aprenderam com nós. Que Deus te dê serenidade para compreender o momento pelo qual está vivendo.
Seja eu, seja você, seja lá quem for. Mas amanhã você... Em tudo dai graças. A Bíblia também diz: no pouco foste fiel, sobre muito te colocarei. Quando se vive em Cristo, mesmo que a morte cruze o nosso caminho, ainda temos a esperança do reencontro na manhã da ressurreição. Deus te abençoe, mas agradeça. Em tudo dai graças. Ele

Alegrai-vos sempre, orai sem cessar, sedes gratos por todas as coisas, pois essa é a vontade de Deus. Conheço pessoas que nem as mãos lavam antes de comer, muito menos agradecem a Deus. Só conseguem enxergar a vida do lado ruim. O diabo, ele trabalha justamente com a necessidade, né? Com a falta, não é nem necessidade. O indivíduo, ele acostuma tanto em querer mais, mais, mais, que é o que é pregado nas redes sociais. E essa é uma ferramenta poderosa que Satanás tem usado. Que o indivíduo, ele fica sempre querendo mais e esquece de agradecer por aquilo que tem. Por isso que a maioria se preocupa em dar atenção para quem está longe e esquece de olhar para quem está do lado. Em tudo dá graças, pois essa é a vontade de Deus. Mas agradecer a Deus quando está em tudo bem é maravilha. Quero ver você agradecer a Deus, meu irmão, que você levar um revés.

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0: Bom dia. Mandar um bom dia pra galera ligada aqui no Manhã Sertaneja, né? Mandar um abração especial aí ao grande Fernando, né? Ô, Fernando, um abraço aí, Fernando, da FS Customs MT. Aí é diferenciado, né? FS Customs MT. O Michael é o gerente nacional da Snake, né, cara?
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0: Quem gosta de som profissional sabe que a linha Snake aí não tem pra ninguém, né? É pau de dar em louco aí. Ô, Maicon, bom dia. Tá lá, ontem ele tava aqui na cidade de Várzea Grande, juntamente com o Fernando, o time da FS Customs, deliciando um peixinho procedente de São Paulo aí, ó. Um abraço, galera da Snake. Bom dia! Bom dia pra você que curte o som automotivo, né? Ô, Bruno Marrone! Aqui é pra arrancar casca de ferida, tá? Bom dia, Lúcia! Você é a esposa do Fernando, né? Bom dia, turma do rolê! Bom dia!

Bom dia, bom dia, bom dia, bom dia. Deixa eu mandar um alô aqui pra uma galera aqui que tá na escuta do Manhã Sertaneja. Alô, Anelisa. Bom dia, bom dia, bom dia, bom dia também pro Dair, pra Otávio no colo, Gustavo no colo. Quem mais? O filhinho dele acabou de nascer, a Jaque. Bom dia, João Vitor. O Arizona, bom dia.

sua mensagem hoje foi linda. Amém. O Nixon. Ô, Nixon, Deus abençoe. Amém. Quem mais tá por aqui? Ah, o Anderson Barbalho, já falei dele aqui. O Anderson tá lá aguardando fazer uma cirurgia. É... Fabrícia, o Tony, o Júnior Teodoro, o Navegador, Moisés da Pergoto, Leni, Pica-Pau, Mauro Miranda, bom dia, bom dia, bom dia, bom dia. Quem tá pra nós? Quem tá pra nós? Quem que tá vindo aqui? Ah, Léo Magalhães, né? Então tá bom, hein? Então canta.

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1: Bom dia, bom dia, bom dia, bom dia, André Rios. 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Ô André, bom dia, André. Nós se vemos hoje, né, meu irmão? Vamos fazer tríplice fraternal, um abraço aí. Alô, Todinho! Bom dia, Todinho! É hoje, hein, Todinho? Aparece, tá na conversa.
2: Todo mundo na conversa, alegria pra gente! Vamos!
1: Bora, Jonas!

Bom dia! Conferindo a hora agora, são 6 horas e 36 minutos, horário do Mato Grosso. César Menotti e Fabiano.

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1: Bom dia a todos os aniversariantes do dia de hoje, você que está aí assoprando as velinhas, você que está comemorando seu aniversário de nascimento, de casamento. Tem também quem comemora de desquitamento. Tem doido pra tudo nessa vida, mas enfim, muito bom dia, obrigado aí do carinho da sua audiência, da sua companhia. Lhe convido então a elevarmos os pensamentos a Deus. Eu vou orar por você, você ora por mim, juntos nós oramos uns pelos outros. Oremos. Querido Deus, amantíssimo Pai, que nas alturas dos céus habita, santo és Tu, ó Senhor, Criador dos céus e da terra. Ó Altíssimo, diante da Sua presença, abrimos o nosso coração e apresentamos a nossa vida. Deus eterno, verdadeiramente, que possamos ter fé suficiente para entender, compreender e aceitar os nossos desígnios, que possamos ter a capacidade de reconhecer os nossos erros, de assumir as responsabilidades das escolhas que fizemos. Afinal de contas, cada escolha tem uma consequência. Nos dê, Senhor, a capacidade de reconhecer os nossos erros. Obrigado, muito, muito obrigado mesmo por estarmos vivos no dia de hoje. Que nós possamos a cada dia mais sentir a Sua presença em nosso coração. E apesar das adversidades, apesar da maioria das vezes do medo, quem sabe da dúvida, não venhamos, ó Deus, a nos afastar de Ti, mas que possamos nos fortalecer no Seu amor e na Sua misericórdia. Esteja com cada um dos nossos ouvintes, com cada colega de trabalho. É o que Te pedimos, Te agradecemos, Te louvamos e bendizemos, em nome de Jesus. Amém, amém e amém. Lembre-se.

0: alcançá-lo. O cair é do homem, mas o levantar é de Deus. E eu vou me despedindo na esperança de que este mesmo Deus me trará de volta amanhã, a partir das 4 horas, com mais uma edição do Manhã Sertaneja.
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6: Gazeta 78, bom dia.
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6: Ei, beleza! Bom dia, bom dia, bom dia aos amigos e amigas da Gazeta. Manhã de quarta-feira, 29 de julho de 2026. Seja bem-vindo, seja bem-vinda. Bora até às 11. Sonaldinho Ferreto com o nosso Bom Dia Gazeta para você que já estava com Arizona e Manhã Sertaneja.
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6: Chega mais! Para começar tem Zé Neto e Cristiano, Cadeira Cativa.
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Ora, tem dica astral para os amigos e amigas de Áries, Touro, Gêmeos e Câncer. Áries, lindo momento para conquistar novos espaços, brilhar e impulsionar projetos pessoais. O dia trará respostas importantes e ótimos resultados, tanto no trabalho quanto no amor. Se estiver só, um encontro casual poderá se transformar em uma grande paixão. Mudança no ambiente social ampliará chances no amor. É, a cor é bege, Touro. Tudo aberto para se inscrever em um curso ou viajar. Se você pensa em mudar de casa, as condições serão favoráveis hoje. Bom momento também para resolver assuntos de família e pendências do passado. Ótimo para aumentar o conforto e começar uma fase mais gostosa na vida familiar. Decisões sobre o futuro incluirão mudanças na carreira. Anote aí, a cor é branca. Você de Gêmeos, bom dia. Ótimo momento para viajar e renovar seus conceitos. A prática de uma filosofia abrirá caminhos para viver com mais liberdade e prazer. Firme amizades em um novo ambiente. Projete sua imagem. Será um bom momento para aumentar o poder de influência e divulgar o trabalho em

0: outras localidades. A cor é azul marinho, câncer. Este será um momento importante de decisões e planejamento de mudanças. O dia trará revelações e uma visão mais clara dos passos para construir o futuro que você deseja. Troca de confidências trará mais confiança nas parcerias profissionais e pessoais. Determine planos de longo prazo e aproveite oportunidades de crescimento financeiro. Certinho? Para você do signo de câncer, a cor é lilás. Gazeta Express, primeira edição de hoje. O Unemat lança edital com mais de 2 mil vagas para graduação em 2027. Gazeta Express. A Universidade do Estado de Mato Grosso vai oferecer 2.350 vagas em cursos de graduação presenciais para ingresso em 2027. As oportunidades serão distribuídas entre duas formas de seleção. O vestibular tradicional, destinado aos cursos de agronomia, direito, enfermagem e medicina, e o processo seletivo simplificado, que utilizará as notas do histórico escolar do ensino médio para os demais cursos. As vagas serão preenchidas por meio de ampla concorrência e do sistema de reserva de vagas voltado aos candidatos que concluíram integralmente o ensino médio em escolas públicas. As inscrições deverão ser feitas pela internet, por meio do portal da Unemat, entre os dias 3 de agosto e 13 de outubro. O período para solicitar a isenção da taxa de inscrição será de 17 a 24 de agosto. Para os candidatos ao vestibular, a taxa de inscrição será de R$ 180. Já os participantes do processo seletivo simplificado pagarão R$ 30. No vestibular, os candidatos serão avaliados por meio de provas objetivas e redação, marcadas para o dia 22 de novembro. Os exames serão aplicados em diversas cidades, incluindo Cuiabá. De Talita Rocha para o Gazeta Express, a informação rápida e segura. 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
0: 26 graus.
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3: 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Gazeta, 7:30, bom dia.

Limpe sua alma de sentimentos ruins. Tema da mensagem do dia para você. Hoje é um dia perfeito para uma grande limpeza, mas não daquelas às quais você se acostumou. Eu não falo de limpar o corpo ou a casa, mas sim a alma. Por que tantas vezes é inevitável? Por que tantas vezes não conseguimos deter esses sentimentos ruins e eles vão acumulando em nosso coração? Hoje, reflita sobre eles e olhe para o seu interior. Se conseguir identificar sentimentos desses dentro de você, como a inveja, a raiva ou ideias preconceituosas, faça o esforço por se livrar deles, pois nada de bom vem com sentimentos e ideias ruins. Limpe a sua alma, seu coração, de tudo o que é ruim, de tudo o que lhe vai provocar más sensações. Por você e por quem gosta de você, faça isso. Eventualmente acabará se tornando um hábito como outro qualquer, e você irá se sentir muito mais leve, mais limpo, mais feliz. Limpe sua alma de sentimentos ruins.

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0: Rapaziada do Tome aí com o Mike Rodrigo. Um beijo, então sorri. Mil adjetivos, Kleber e Cauã e Tina Turner. Que saudade, né? Um dos maiores nomes da música internacional, na bela Two People. 7 horas 42 minutos agora. Excelente quarta-feira para você. Hoje, 29 de julho de 2026. É reta final do mês de julho. Que agosto seja muito positivo aí a todos os amigos e amigas. Ó, tem mais Dica Astral Gazeta agora. Ah, para você de Leão, também Virgem, Libra e Escorpião.
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0: Leão, aproveite o dia para ampliar relações e expressar suas emoções nos relacionamentos próximos. Será um lindo momento no amor. Caminhos do coração ficarão iluminados. Valerá também se abrir a novas amizades e impulsionar a vida social. Negócios e oportunidades profissionais entrarão no radar. Aposte nos planos de expansão e brilhe. A cor é violeta, Virgem. Mude hábitos, cuide da saúde. Você poderá receber uma proposta profissional bastante atraente hoje. Avalie com carinho. Haverá chance de inovar e abrir novo caminho na carreira. Finalize um longo ciclo e se prepare para começar uma fase com mais satisfação e prazer. Tudo aberto no amor e também nos negócios. A cor é vinho, Libra. Aproveite este momento para expor seus talentos criativos, se abrir para novas amizades e renovar suas filosofias. O dia poderá ser divertido, embarque em uma aventura. Viagens curtas trarão resultado positivo para os relacionamentos e para o estado de espírito. A fase trará estabilidade, segurança e confiança mútua nas relações. A cor é vermelha. Escorpião, o momento será especial para expressar suas emoções, curtir o carinho da família, fortalecer as bases afetivas e transformar velhos padrões que impedem sua espontaneidade. Resolva o passado e se abra para um futuro brilhante. Esta fase trará mudanças positivas e abertura para um passo maior na carreira. Sucesso, autoestima e prestígio pela frente. A cor é prata.

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6: 26 graus.
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1: É Gazeta 753, bom dia.

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2: É Gazeta 759, bom dia.
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2: Alice, lança com Diego Vitor Hugo, que pena. Pensamentos intrusivos, Tiaguinho. E a nova, a dupla Marcos e Belotti, pena que você já namora. Ah é, 8:03 agora. Bom dia, Gazeta, até às 11. Bom dia, amigo Oraide Fernandes. Oraide, tudo bem aí,
3: meu amigo? Bom dia, Naldinho. Aqui é Oraide, do bairro Residencial Cospó. Quero mandar um alô para minha família Fernandes, para meus irmãos, Armando, Anderson, Valentina, minha neta, aos motoristas aqui da linha 605, aos motoristas da Vepar Transporte no Jardim Vitória, para o motorista Armando e seus parceiros de rodagem. Para você, um ótimo trabalho, Naldinho.
2: Oh, muito obrigado,
3: tá na Gazeta,
2: amiga.
3: Tá legal.
2: Valeu. Bom dia, Naldinho Afonso, no Industriário 2. Excelente quarta para você, Afonso. Bom dia, Naldinho Ferreto. Feliz e abençoada quarta-feira. Gostaria de ouvir o Leonardo amanhã. Ofereça a todos os ouvintes. É a Flávia de Jesus, do bairro Altos da Serra. Um abraço, meu amigo. Aquele abraço para a família aí, querida Flávia de Jesus, lá do Altos da Serra. Maria Clara.
4: Bom dia. Tudo bem? Tudo. Sou Maria Clara, da Fazenda Mimoso. Mandar um alô para todos vocês da Gazeta. Muito obrigado, Arizona. Amiga. Pra você, o Max, todo da Gazeta, porque tá na Gazeta.
2: Valeu,
4: tá legal.
2: Maria,
4: manda
2: Clara.
4: Um abadão aí pra nós aí da banda Novo São. Tá na Gazeta, tá legal. Um abraço a cada um de vocês da Gazeta.
2: Valeu, minha amiga.
4: Tamo junto e misturado.
2: Excelente quarta pra você e todos aí na Fazenda Mimoso, Maria Clara. Vitor Hugo, amigão.
5: Bom dia, Naldinho. Vitor Hugo, pra dar um abraço pra nós aí, Fernando, dia 302, Fábio 16. O Rodrigo, para Davila, para o Armando, Zé Roberto, para o Albertinho, para o Evinei, para o Inho, para o Laurici, para o Zazão, para o Nélio do Porte, para o Grau, para a minha mãe Chica Tijucal, para o Ezequiel, Gilmar, Elias, Evandro Coró, Prado Marques, Bigode, Dona Grazi, Figueiredo, Reis, lá da Carigus Transporte, manda para o Conrado Mercado do Paraíso e manda para nós o Henrique Juliano aí, tá na Gazeta, tá legal, tudo de bom.
2: Tudo de bom, muito obrigado, Vitor Hugo.

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1: Para encerrar, alô, você de Sagitário, renove seus conceitos. Você poderá mudar a maneira de pensar e se abrir para novas experiências. Evite julgamentos precipitados. As relações profissionais estarão aquecidas, com boas ideias surgindo para novos projetos. Será ótimo viajar e buscar conexões com pessoas de outros lugares. Cuide da sua saúde, a cor

0: É amarela Capricórnio. O dia trará mudanças significativas nas escolhas e nos investimentos. Um lindo momento para encontrar outras maneiras de ganhar dinheiro. Novo empreendimento poderá surgir em parceria com alguém de confiança. Resolva assuntos familiares aí. Um negócio imobiliário poderá se firmar. A cor é marrom, aquário. Ótimo momento para renovar a imagem e jogar a autoestima para cima. O projeto de vida ficará mais claro com caminhos do coração iluminados nesta quarta. O período trará clareza nas escolhas e posicionamentos firmes nas relações. Tudo aberto no casamento. O trabalho pedirá organização, ó. Paixão em alta, a cor é verde claro. Peixes, aproveite o dia para desacelerar, anotar os sonhos e entrar em contato com o mundo interior. A intuição estará mais forte e poderá orientar novos passos no trabalho. Momento importante também para cuidar da saúde e do equilíbrio emocional. A fase trará oportunidades que deixarão a vida mais gostosa. Assuntos de família pedirão paciência. Para você de peixes, a cor é creme.
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16: É Gazeta 8 e 14.

Vamos ao nosso momento especial, é com ele mesmo. Café da manhã. Canção lá de 1969, ouviu bem, de 1969. Não vou ficar, canta pra gente, rei. Hey.

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1: Uma das mais belas canções da Legião Urbana, aí na regravação do Marcelo Falcão, Ainda é Cedo. A música do dia.

0: enfrentará o Montevideo City do Uruguai. Hoje, às 18 horas, tem Vasco, Independente e Medellín. Como o primeiro jogo terminou empatado em 2-2, quem vencer avança na competição. Novo empate leva a disputa da vaga para os pênaltis. Mesma coisa para Bragantino e Sporting Cristal, que empataram sem gols em Lima, no Peru. As equipes se enfrentam às 20h30 em Bragança Paulista. A 21ª rodada do Brasileirão inicia hoje com 4 partidas. Internacional e Flamengo abrem a programação às 18h30 no Beira-Rio, em Porto Alegre. No mesmo horário, Mirassol e Remo fazem um confronto direto na parte inferior da tabela lá no Maião. Às 20h30, o Palmeiras visita o Vitória no Barradão, em Salvador, enquanto o Fluminense duela contra o Bahia no Maracanã. Da redação de Thalita Rocha para o Gazeta Express, a informação rápida e segura. 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

0: Ah, dizer o que dessa música, hein? Vou te contar. Dos maiores clássicos dos Bee Gees, lá de 1978. Guiada aí pelo vocal de falsete de Barry Gibb. Too Much Heaven, que canção, hein? E ó, eles doaram 100% dos direitos autorais dessa música pro fundo Music for UNICEF, um gesto nobre dos irmãos Bee Gees.
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0: Fora que tem!
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0: Fora que tá na hora! Alô, alô, dos amigos e amigas da Gazeta, ganhando destaque pelo WhatsApp 999872045. Manda! Alô, Edson, bom dia, amigo!
2: Bom dia, Laudinho! Aqui quem nos fala é Edson Operador, diretamente da PMX. Vamos, que hoje é quarta-feira. Amanhã já é quinta, não é bem o que a gente quer, mas tá perto. Acelera, Naldinho, tá na Gazeta, tá legal, Naldinho?
0: Vamos no rumo certo, meu amigo. É, bom dia, Naldinho, com fé e perseverança, bora pra mais um dia de trabalho. Quem enviou o WhatsApp foi o nosso amigo Adriano Dias, abraço, amigão. Bom dia também pra querida Beth e toda a família lá em Santo Antônio da Fartura, sempre ligadinha na Gazeta, muito obrigado, Beth. Naldinho, tudo bem? Tudo jóia? Eduarda Leite passando para desejar excelente quinta-feira. Toca Leonardo, ofereço aos meus filhos Benedito, Laura e Josiane, meus netos, genros, Nora, minha cunhada Rosinha, meus amigos Catarina, Elísio e Karine. E para você, muito obrigado. Aquele abraço, Eduarda Leite. É, bom dia! Manda parabéns para minha filha Letícia Marques, no bairro Novo Praeiro. Aqui é a mãe dela, que a ama muito. Beijos, filha. A Maria Terezinha, né? Lá do Distrito da Guia, a mãe da Letícia Marques. Ô, Letícia! Receba todo o carinho aí da sua mãe, da família. Um forte abraço da equipe Gazeta. Naldinho, manda bom dia às pessoas da Barra do Aricá e um abraço aos meus parentes, em especial ao Magalhães e aos moradores do Barranco Alto, grande Marquinhos, alô, Barra do Aricá. Bom dia, amiga Kátia.
3: Bom dia, Naldinho, aqui quem fala é Kátia Queiroz, Colinas Verdejantes, mandando aquele alôzão aqui nesta manhã de quarta-feira, né, Naldinho? Manda um abadão aí pra nós, Naldinho, pra agitar essa quarta-feira, quarta-feira. Naldinho.
0: Valeu, Kátia. Orivaldo, bom dia.
4: Ô, Naldinho, bom dia. Mas bom amigão. Dia mesmo. Que é Orivaldo, de Aruarama, Naldinho, moto Uber. Naldinho, dá um alô pra nós aí, hein? Estou já na... no corre já.
0: Ô, meu amigo, um bom trabalho
4: pra você,
0: viu? Deus
4: abençoe o teu programa, Naldinho, que Deus abençoe os seus ouvintes.
0: Valeu.
4: E tenha um excelente dia.
0: Excelente dia pra você
4: também.
0: Tá na
4: Gazeta, Naldinho, tá legal.
0: Sila, bom dia, minha amiga.
5: Bom dia, meu amigo Naldinho, quartou, tamo junto, meu amigo. Que Deus abençoe a nossa quarta-feira, seja iluminada, abençoada por Deus. Amém, meu amigo Naldinho.
0: Amém.
5: Tamo junto, meu amigo, tamo junto. Bom dia, bom dia.
0: Valeu,
5: Sila. Tá na Gazeta, tá legal, Naldinho.
0: Aquele abraço pra você, pro Lorival aí. Sol, bom dia.
6: Bom dia, meu amigo Naldinho. O que tá falando é Sol. Naldinho, hoje meu bom dia é muito especial. Vai pra minha cunhada, Jô, lá no bairro Itapajé.
0: É, Jô.
6: Tá, manda um alusão pra ela. Toca um lambadão pra ela, que ela ama. Tá? Manda tudo, claro que eu desejo tudo de bom pra ela.
0: Daqui a pouco muita tem lambadão,
6: saúde,
0: especialmente pra ela.
6: Tá? Tá na Gazeta? Tá legal.
0: Obrigado, só o Jô. Forte abraço. Toda a felicidade do mundo aí pra você, viu? Feliz aniversário, Jô!
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13: É Gazeta 8:55, bom dia.
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13: Tchau, tchau, tchau.
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13: Chega mais, aumente o volume aí, bora curtir o Segura Avião. Gazeta é a primeira edição de hoje e tá demais. Temos aqui Fernando e Sorocaba, Danilo e Davi, Rick e Renner.
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0: Fernando.
1: E aqui é o Sorocaba e nós também estamos na Gazeta FM.
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0: segura pião no ritmo, no clima da moçada. É maravilha. Fechamos com uma grande saudade. Dupla Rick e Renner em Rosca, em Rosca cantou junto aí, foi. Danilo e Davi não mexe nas minhas gavetas lá no início. Fernanda e Sorocaba, mais uma saudade. Vem, Daval.
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2: Subindo 30 graus.
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0: É Gazeta 920, bom dia!
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0: Amigo Luizão, bom dia!
3: Bom dia, Naldinho! Aqui é o Luizão do Ford Car, motorista de APP, morador aqui do Guanabara, VG. Tem como você tocar pra nós aí? Flores em Vida, 17 Camargo Luciano. Agora, ofereço a menina má e os amigos da rodagem.
0: Valeu!

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1: Zezé de Camargo e Luciano, tá na Gazeta, tá legal.

José de Camargo e Luciano na Gazeta. Que sucesso, hein? Flores em Vida, música pedida aí pelo amigão Luizão, lá do Guanabara, Várzea Grande. É, participou através do WhatsApp Gazeta, é o 99987-2045, um clássico da dupla Zezé de Camargo e Luciano na número 1. E ó, não perca tempo, daqui a pouco tá sabendo, né? 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Gente, para concorrer é simples, basta enviar a palavra palco, WhatsApp, apenas o de promoção, 99987-2110. Coloque lá o seu nome completo e bairro e assim já estará concorrendo. Ó, 99 ouvintes vão curtir esse super acústico com Amado Batista. Tem mais, você pode acompanhar a nossa transmissão pela Gazeta FM, pelo site que é o gazetafmcuiabá.com.br ou ainda pelo aplicativo Rádios Rede Gazeta. É o palco da Gazeta com Amado Batista, ó, encontro marcado amanhã às 5 da tarde aqui no Grupo Gazeta.

0: para o trecho e serve de base para as próximas etapas da obra. A proposta foi escolhida por uma comissão técnica após análise das alternativas apresentadas. Desde março de 2024, a MT-251 tem sido parcialmente interditada para remoção de pedaços de rochas que se soltaram do morro. Segundo o governo do estado, a obra deve solucionar de forma definitiva os deslizamentos de terra. A empresa responsável pela elaboração do anteprojeto não será necessariamente a mesma que executará a obra. O estado deverá lançar uma nova licitação para contratar a empresa responsável pela construção do túnel. Antes disso, porém, o projeto precisa obter licença ambiental do IBAMA. Até o momento, Mato Grosso tinha autorização apenas para obras de duplicação no trecho entre Cuiabá e Chapada, que não incluía essa nova intervenção. Um novo pedido com a opção da construção do túnel já foi protocolado pela comissão técnica e está em análise pelo IBAMA. Enquanto aguarda a decisão do órgão, o governo prepara o relançamento da licitação para escolher a empresa que irá construir o túnel. A previsão é que o novo documento seja publicado nas próximas semanas. Da redação de Thalita Rocha, para o Gazeta Express.
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8: Gazeta 9:36, bom dia.

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1: Boa tarde, pessoal. Premiação tá demais. Temos aqui par de ingresso para a Copa Truck B8 Bivant. Dias 31 de julho e 1º de agosto no Novo Mato Grosso. A criança até 12 anos não paga. Participe pelo WhatsApp 99987-2045. Maiara e Maraíza, 9010 é a música de número 1. Grupo Menos é Mais, opção de número 2, participação do Pablo, Saudade Inconveniente. E 3, com Bruno e Barreto, Texana 37. Tá valendo, boa sorte!
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4: Existe uma teoria que se chama 90-10, onde uma pessoa tem 90% daquilo que você procura em alguém, só que você foca naqueles 10% que falta. Aí você sai pra rua, se aventura, e realmente você encontra aqueles 10%, mas não se deu conta que perdeu os 90%.

Vina tem uma Gazeta, participou, votou ainda não? Bora, uma premiação muito especial. Temos aqui par de ingresso para a Copa Truck, B8, Bivante, dias 31 de julho e 1º de agosto, lá no Novo Mato Grosso. Lembrando que criança até 12 anos não paga. WhatsApp para votar é o 99987-2045, música 1 com Maiara e Maraíza, 9010. Saudade Inconveniente, participação do Pablo, grupo Menos é Mais, música 2 e 3, acabamos de ouvir Texana 37 com Bruno e Barreto. Resultado já já. Continue participando aí. Boa sorte.

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8: Muito bem, aquele abraço. Obrigado a todos que votaram. A quem tá levando aqui par de ingresso pra Copa Truck B8 Bivante nos dias 31 de julho e 1º de agosto no Novo Mato Grosso. É o amigão Gilson Guimarães, bairro CPA2, telefone é o 99273, final 24. Parabéns, Gilson Guimarães, lá do CPA2. E a mais votada, pessoal, vencendo o Tirateima, música 3. Yeah!

Importante, na número 1, Sahara Nights. Essa conquistou o mundo lá em 1986. Você que já é bem crescidinho, bem grandinho, lembra bem, né? Canção maravilhosa, um grande sucesso. Ainda Gustavo Lima, Bala Alojado. 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E daqui a pouquinho, como eu disse, o nosso sorteio aí de 5 ingressos.

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2: 32 graus.
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3: Caramba, hein? Fenômeno da música pop global, ó, gente, acumula bilhões de reproduções aí nas plataformas digitais, lota estádios pelo mundo, temos uma atração internacional aqui em nosso Super Sequência Ed Sheeran, vamos ouvir Perfect, Shape of You e Thinking Out Loud.

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Curtimos aqui três grandes sucessos. 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

0: pelo assassinato de Zampieri entra no segundo dia em Cuiabá. O Tribunal do Júri dos Acusados de Envolvimento no Assassinato do Advogado Roberto Zampieri entra hoje, no segundo dia, no Fórum de Cuiabá. Antônio Gomes da Silva, Edilerson Fialho e Etevaldo Luiz de Vargas respondem pelo crime ocorrido em dezembro de 2023 na capital. A sessão acontece neste momento no Fórum de Cuiabá e é conduzida pelo juiz José Mauro Jorge, da 11ª Vara Criminal. De acordo com a denúncia do Ministério Público, Etevaldo é apontado como o financiador do assassinato de Zampieri. Edilerson teria atuado como intermediário entre os mandantes e o executor, enquanto Antônio confessou ter efetuado os disparos que mataram o advogado. No primeiro dia de julgamento, foram ouvidas 6 testemunhas, entre elas os delegados da DHPP, Nilson Farias e Edson Pick, responsáveis pelas intervenções do homicídio, além do delegado da Polícia Federal, Marco Bontempo, que conduz a apuração sobre o chamado celular bomba de Roberto Zampieri. Para hoje, a previsão é ouvir apenas mais uma testemunha. Em seguida, terá início a fase de debates entre a acusação e defesa. Depois, a votação pelos jurados e, por fim, a leitura da sentença. A expectativa é que o julgamento seja concluído ainda nesta quarta-feira. A transmissão ocorre no canal do YouTube do Tribunal de Justiça de Mato Grosso. Da redação de Thalita Rocha para o Gazeta Express.
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0: máximo respeito, Legião Urbana.
1: Sempre com todo o respeito, né? Marcelo Falcão, e a música do dia Ainda é Cedo. Um dos maiores sucessos da Legião Urbana.
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1: Muito bem, Amado Batista, sabe que dia? 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Tem mais! 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Deixa eu repetir aqui. 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
14: Gazeta, 10h53. Daqui a pouquinho tem ela por aqui. Darlene Rodrigues, 3 da tarde. John Schmansky, 8 da noite. O Max William. Excelente quarta, volta amanhã às 7 com Bom Dia Gazeta. Até lá. Valeu, pessoal. Aquele abraço.

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gente, bom dia, mais um dia. Graças a Deus, mais um dia com você aqui nos 99,9. Bom dia. Eu sou a Darlene Rodrigues e tô contigo até logo mais às 3 da tarde. Então que seja um dia maravilhoso pra nós, viu? Pra mim aqui, pra você aí do outro lado do rádio. Seja uma quarta-feira muito abençoada pra nós.

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4: Esse é o nosso show business aqui na Gazeta FM, tá na Gazeta. Tá legal, que delícia. Ouvimos o Thales Lessa com Diego e Victor Hugo. Ouvimos o Pericão também aqui na Gazeta. Vamos pro intervalinho bem rápido. Eu já venho com mais música pra você. Viu? Fica ligadinho, ligadinha. É o primeiro bloco do nosso show business. Deixa eu ver o que tem pra hoje aqui. Pera, vamos ver, vamos conferir o que tem pra hoje aqui no show business. Em alta, campeão todo tatuado, Geninho fará sua estreia no Vila Country. Menina de 12 anos conquista título de Miss Brasil Infantil com traje que representa o sertão do Piauí. WhatsApp finalmente ganha chamadas de voz e vídeo. O Neymar confirma a aposentadoria da seleção brasileira. Um tornado atinge o Rio Grande do Sul. O BTS se revolta com nova categoria, anuncia boicote ao prêmio do Grammy 2027. E o Gustavo Tubarão, Davi Brito e Gabriel Martinelli se casam. Vou te contando aí com detalhes, viu? 11h21, bom e atenção? Agora você confere comigo aqui na Gazeta. Cuiabá tem cursos de bolos, doces, panificação e confeitaria gratuitos para mulheres. Agora em mais um.
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4: A Prefeitura de Cuiabá, por meio da Secretaria Municipal da Mulher, está com inscrições abertas para cursos gratuitos de qualificação profissional nas áreas de bolos e docinhos, panificação e confeitaria, design de sobrancelhas, exclusivos para mulheres. Os cursos são gratuitos, oferecem vagas

0: limitadas, as aulas serão realizadas em agosto e as interessadas podem se inscrever por meio do formulário online disponível na página principal da Prefeitura de Cuiabá no cuiabá.mt.gov.br. Então tá aí, ó, Cuiabá tem cursos de bolos, doces, panificação e confeitaria gratuito para mulheres no site da Prefeitura. 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
9: Hora certa 11:30. Bom dia.

Zenete Cristiano, Cadeira Cativa. Eu adoro essa música, Cadeira Cativa. Adoro. Tá cheio de música boa já aqui hoje nesse Show Business. Ótima hora do almoço pra você que almoça com o rádio ligado aqui. Eu sou a Darlene Rodrigues, eu tô contigo na hora do almoço todos os dias, graças a Deus, né? Agradecendo a Deus a oportunidade de estar aqui com você todo dia na hora do almoço, para fazer companhia. Então, uma ótima hora do almoço. Obrigado pela audiência. Bom, em destaque nas plataformas de streaming, nas redes sociais, com a música Pião Todo Tatuado. O Geninho, MC Pião, fará sua estreia no palco do Vila Country amanhã. Dono de mais de 195 milhões de streamings, cerca de 2 bilhões e 600 milhões de visualizações no TikTok, o Geninho vai apresentar um repertório que reúne o hit do momento, né? Músicas como Maria Barretão e músicas que fazem parte da memória afetiva de quem cresceu no universo dos rodeios, das cavalgadas e das festas do agro, né? Então quer dizer que ele faz aí essas músicas, né? A música Pião Todo Tatuado, né? Faz a Maria Barretão também, e aí tem outras músicas que ele coloca no show dele, né? E agora, imagina, sendo orientado, vamos dizer assim, pelo Gustavo Lima, o Geninho, né? Vai bombar cada vez mais. Mas você vê que engraçado, o menino bombou nas redes sociais, né? No TikTok e no Spotify, nas plataformas musicais, não é? E também nas redes sociais, né? Esse aí, ele começou primeiro pela internet, enfim. E a gente, inclusive, tá tocando a música bastante aqui na Gazeta FM. 11h35, vamos com essa música aqui, ó, Savage Love.

Mais um show business aqui na Gazeta FM. A modelo Maria Lia, de 12 anos, natural de Teresina, conquistou o título de Mini Miss Brasil 2026 no último domingo, na etapa nacional do concurso, realizado em Porto Alegre, no Rio Grande do Sul, representando o Piauí. Ela foi eleita vencedora da categoria infantil. O vestido vermelho usado por ela, nomeado Chama do Piauí, foi inspirado na história do sertão, no sol marcante, na riqueza cultural do estado do Piauí. Que legal! Bom, e atenção, deixa eu te contar mais uma aqui. WhatsApp Web finalmente ganhou suporte para chamadas de voz e vídeo. A estreia da função do WhatsApp foi anunciada ontem, junto com um conjunto de novidades, como salas de espera, supressão de ruído nativa. As chamadas de voz e vídeo estão presentes no WhatsApp há anos, mas até agora não eram compatíveis com a versão web. Essas ligações de voz e vídeo podem ser individuais ou em grupos. Não é necessário baixar aplicativos adicionais, mas o usuário deve conceder ao site permissões de acesso ao microfone e à câmera para se comunicar. As chamadas também ganharam salas de espera. Ao entrar numa chamada por link, se a opção exigir aprovação para participar estiver ativada, o usuário será colocado numa sala de espera até a aprovação do anfitrião. Como sempre, as novidades são distribuídas para todos de forma gradativa. As adições do WhatsApp Web não exigem atualizações manuais por parte do usuário. E aí, eu vou te contando mais daqui a pouco. São 11h39, vamos ouvir o Amado Batista. O Amado que estará com a gente amanhã no palco da Gazeta às 5 da tarde. É amanhã o palco da Gazeta, hein?

E amanhã o palco da Gazeta com o cantor Amado Batista, aqui na Gazeta FM. E aí pra você participar com a gente, não é, desse bate-papo gostoso com o Amado Batista, né? O acústico dele conosco aqui no Grupo Gazeta. Você manda a palavra palco, seu nome completo, o nome do seu bairro, manda aqui pro 999872110. Hoje nós ainda vamos sortear mais pessoas para estarem com a gente aqui no palco da Gazeta, então, com o Amado Batista amanhã às 5 da tarde, viu? E amanhã, né, quem não puder vir, né, quem não for sorteado para estar com a gente aqui ao vivo, pode acompanhar, claro, através do 99,9, né, dos 99,9. E também, olha, eu acho que a gente vai fazer uma live, tem que ver aqui ainda. Se a gente vai colocar uma live, como é que vai ser? Vai fazer a live, Thalita? Ah, então tá. Aí você pode acompanhar também através da live do Instagram, @GazetaFMCBA. Combinado? 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Ok? Ok. 11:44.

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11: Hora certa, 8 minutos para o meio-dia.
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3: Muito bem, mais um Tira-teima aqui na Gazeta, valendo dois ingressos para Copa Truck V8 Vivante, dias 31 de julho e 1º de agosto, no Parque Novo Mato Grosso. Crianças até 12 anos não pagam. 999-8720-45. 999-8720-45. Para você participar agora e ganhar esses dois ingressos aqui, é para os homens, tá? É para você, gato, que tá ouvindo a Gazeta FM, para você que gosta de velocidade, não é? Curtir a Copa Truck V8 Vivante no Parque Novo Mato Grosso nesse fim de semana. Bora ganhar então os dois ingressos? 999-8720-45. Você vota agora naquela que você gosta mais das três, não é? Mil adjetivos, pensamentos intrusivos ou pena que seja namora. A mais pedida, eu toco de novo e já venho anunciar o nome do ganhador aqui. 999-8720-45 é agora. Pode votar. Música.

isso, não tira teima aqui na Gazeta, gente. É só votar. É só mandar aqui no WhatsApp 999872045 o seu voto. O seu nome, o nome do bairro, tá? De qual música você gosta mais, a 1, a 2 ou a 3. Manda aqui pra mim.

0: E você concorre a dois ingressos para curtir a Copa Truck V8 Vivante nesse fim de semana, dias 31 de julho e 1º de agosto. Ok, manda então. Pena que seja namora Marcos e Belute, pensamentos intrusivos, o Tiaguinho e mil adjetivos Clebrica onde? Qual que você gosta? Manda aqui, tô esperando seu voto, viu?
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2: 33 graus nesse momento.
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1: Hora certa, meio-dia, 11. Ótima hora do almoço pra você que almoça agora. Deu uma paradinha aí pra participar do Tirateima? Deu? Você deu uma paradinha, participou do nosso Tirateima, votou, escolheu a sua? Então, eu toquei, deixa só confirmar aqui, eu toquei. Que pena que seja Namora Marcos Bilucci, Pensamentos Intrusivos Thiaguinho, Mil Adjetivos Kleber e Cauã. A mais pedida, eu vou tocar de novo como eu prometi, né? Mais uma vez inteirinha. E você vai curtir a Copa Truck nesse fim de semana. É verdade, a Copa Truck B8 Bivant, dias 31 e 1º de agosto, no Parque Novo Mato Grosso. São dois ingressos, um para você e um para o seu acompanhante. Quem ganha nesse momento é o Luiz Henrique, bairro Cristo Rei 99297, final 89. Luiz Henrique, Cristo Rei 99297, final 89. Parabéns, Luiz Henrique. Só passar aqui na Gazeta, então. Retirar os seus ingressos com a Naira, tá bom, querido? Música vencedora, gente. Kleber e Cauã, Mil Adjetivos.

0: Zezé aqui na Gazeta, olha o Mirosmar aqui na Gazeta, gente. Irmão da Lua, amigo das estrelas na hora do seu almoço. Excelente hora do almoço pra você. Obrigada pela companhia, gostoso ter você comigo na hora do almoço. Tá, fico muito feliz em fazer companhia pra você almoçando aí do outro lado do rádio. O que é que tem pro almoço aí hoje? O que é o almoço aí hoje? Como é que tá o rango aí hoje, hein? Tá bom, almoço aí hoje? Hoje eu não sei o que tem aqui ainda. Você já sabe? Já mandou pra nós? A Thalita vai primeiro? Aí ela manda pra nós. Ela manda no WhatsApp pra nós pra gente poder saber o que tem. Aí o Top chegou aqui agora e falou: Thalita já mandou. O que é hoje, hein, Topinho? Nós temos um franguinho frito lá hoje, ó. Tem um macarrãozinho também, Topo. Tô vendo aqui. Tem uma farofinha boa também. Nossa Senhora. Nossa, já chegou até cheirar já aqui, eu só deu ver a foto. A Thalita vai primeiro, ela manda pra nós, a gente já desce sabendo o que tem pro almoço. E aí, você, o que você tá almoçando aí hoje? Como é que tá o rango aí? Tá bom também? Manda pra mim no WhatsApp aqui que eu quero saber o que você tá almoçando aí hoje. 999-87-2045, hora do almoço com o rádio ligado aqui na Gazeta. E deixa eu te contar, o Neymar confirmou ontem que não voltará a vestir a camisa da seleção brasileira. O anúncio foi feito na zona mista da Vila Belmiro, depois da vitória do Santos por 4-2 sobre a Universidade Central da Venezuela, que garantiu ao clube uma vaga nas oitavas de final da Copa Sul-Americana. Com 34 anos, o Camisa 10 diz considerar encerrado o ciclo iniciado em 2010. Afirmou que não pretende disputar uma quinta Copa do Mundo. Ele falou: meu momento na seleção brasileira passou, fiz história, fui muito feliz, dei meu sangue, minha vida, sempre briguei, lutei pela amarelinha, mas eu acho que eu não quero mais não, ele falou. Neymar falou, disputou apenas 2 jogos no Mundial, né, de 2026, entrou durante a partida contra a Escócia, bem pouquinho, né, uns minutinhos só ali na fase de grupos, foi titular diante da Noruega no confronto que encerrou a participação brasileira dele na Copa do Mundo. Acho que ele não tem Copa do Mundo, né, Topo? O Neymar não tem, tem? Não tem.
1: Tem não.
0: Ele não tem nenhuma Copa do Mundo, hein?
1: Só de juniores.
0: Só de juniores, cara. Que loucura, né? Um jogador como o Neymar, a criançada, a gurizada é louca por ele e o cara não tem uma Copa do Mundo. Que loucura.
1: Vende muito, mas tá jogando pouco.
0: Você vê, né?
1: Ele quase não joga mais.
0: Eu vou te falar uma coisa, né? Assim, mulher, fala que mulher não entende de futebol, mas eu teria aposentado antes. Eu não teria ido pra essa, sabia?
1: Ele perdeu a hora de aposentar. Enquanto tava bem, enquanto tava no auge, porque essa situação de estar sempre lesionado é péssima.
0: Pois é, coitado, se queimou, né? Virou piada, virou chacota, todo mundo falando que... virou cai-cai, né? Aí, no final das contas, todo mundo sabia que ele ia por conta de patrocínio, por causa do patrocinador fortíssimo, de muita grana envolvida. Eu teria me livrado antes, viu? Hoje em dia a gente tem que pensar, assim, se vai se queimar, se não vai. Eu tô pra fazer um anúncio lá no meu Instagram, mas eu tô com medo. Tô pra fazer um anúncio lá pra minha seguidora do Instagram, pros meus... Pois é, ué. Eu tô pra nem respeito as minhas seguidoras, meus seguidores. Eu tô pra falar um negócio lá no Instagram que eu tô pensando, menino. Tem um mês que eu tô calculando, será que eu falo? Será que eu deixo passar? Será que eu não falo? Meio dia e 22, vamos ouvir mais uma?

0: coisa linda, coisa boa, Real Som, aqui na Gazeta FM, tá na Gazeta, tá legal, ótimo, hora do almoço, você ligado, ligado aqui, Real Som, cola teu corpo no meu, que a noite tá gelada, tem nada de gelado, hoje tá quente pra caramba, né, nossa senhora, 36 graus já, você tá doido, é, daqui pra frente, calorzão, né? Jurado passa mal, julgamento do assassinato de Zampieri é suspenso em Cuiabá. Agora em mais um. O julgamento dos acusados pela morte do advogado Roberto Zampieri foi suspenso na manhã de hoje, após um dos jurados passar mal. Conforme informado durante a sessão, o jurado recebeu atendimento médico da equipe do Tribunal de Justiça de Mato Grosso. Após avaliação, houve recomendação para que ele fosse submetido com urgência a uma tomografia para verificar o quadro clínico. A suspeita inicial é de uma infecção viral com comprometimento pulmonar. Diante da situação, o juiz Mauro Najib, da 11ª Vara Criminal, decidiu pela dissolução do conselho de sentença como medida para preservar a saúde do jurado e também dos demais integrantes do conselho que tiveram contato com ele, além das outras pessoas presentes no plenário. Com isso, o julgamento será remarcado para uma nova data, que ainda será definida pela justiça. O magistrado também informou que vai analisar os requerimentos apresentados pelas partes e registrar as decisões em ata. O júri julga os acusados de envolvimento no assassinato de Roberto Zampieri, morto a tiros em dezembro de 2023, em frente ao escritório em Cuiabá. Sentam no banco dos réus Antônio Gomes da Silva, apontado como executor dos disparos, Edilerson Fialho, acusado de intermediar o crime e fornecer a arma, e também o coronel do Exército, Etevaldo Luiz, apontado como financiador da execução. Meio-dia e 26.
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1: Hora certa, meio-dia e 34, boa tarde.
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1: Ah, na hora de mais um Segura Peão aqui na Gazeta, hora boa, gente, a hora maravilhosa de você ouvir uns modão e eu vou ali bater um rangão. Verdade, eu vou aproveitar que você tá aí escutando umas modas boas uma atrás da outra aqui e vou ali bater um rango, sabia? É, Jorge Matheus Goiânia, minha espera, é a primeira. Vem, Danilo e Davi, não mexe nas minhas gavetas e vem 2-1, olha o 2-1 pra gente matar a saudade. Telefone mudo, vamos ouvir então? Aumentou o volume aí, posso começar o Segura Peão? Pode? Pode ir? Então vamos.
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0: Tome aí, aqui na Gazeta FM, um beijo. Então, sorri com o Mike. Rodrigo, eu acho até que já tá na hora de encerrar esse programa, eu acho. Será? Tá na hora, eu fui ali almoçar, lembra que eu falei? Ou vou deixar umas modas tocando aqui, vou ali almoçar, lembra? Pois é, já fui lá, já almocei. Já comi um peito de frango sagrado, né? O peito de frango é sagrado, todo dia. É bom demais, né? Um peitinho de frango passadinho, assim. Você coloca uma saladinha, um arrozinho. Eu tô comendo pouco. Só uns dois pedacinhos de frango já enche. Bom demais, graças a Deus. Uma em ponto, um tornado atingiu a região noroeste do Rio Grande do Sul no final da tarde de ontem. O fenômeno foi registrado nas cidades de Giruá, 7 de setembro, e também Senador Salgado Filho. Não há confirmação sobre o número total de feridos, mas até a última atualização foram divulgados 7. Um levantamento inicial aponta que comunidades em Giruá estão entre as mais afetadas. Segundo a prefeitura, residências sofreram danos severos, pelo menos 4 pessoas ficaram feridas. Inúmeras árvores caíram e também foram registrados prejuízos envolvendo animais. As equipes seguiam realizando o levantamento dos danos e o atendimento às ocorrências. Além dos ventos intensos, houve registro de queda de granizo na cidade. Em Senador Salgado Filho, diversas propriedades também foram afetadas. Então tá aí, um tornado atingiu o Rio Grande do Sul, deixou feridos. E o Rio Grande do Sul tá fazendo um frio danado, né? Lá tá um frio e aqui a gente... É... Num calor danado agora, né? A partir de agora um calorzão, né? Vamos encerrar então?
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0: Temperatura 35 graus.
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7: Mais uma ligação aqui na Gazeta, gente, a partir de agora, que beleza, eu amo ligação, você também ama, é a hora que você pede música aqui na Gazeta FM, é a hora que eu toco a sua música, é a hora que a gente anima a tarde, vamos começar a animar então? Eu quero saber qual vai ser a sua música hoje aqui. 999-87-20-45, a primeirinha. Eu vou trazer o Mioto e o Murilo Rufi. A próxima já pode ser a sua, tá bom? Grava um áudio, manda aqui pra eu tocar sua música hoje. Ótima quarta pra todos nós.

0: Sim, o Gustavo Mioto aqui na Gazeta FM, Murilo Ruf novo sozinho.
1: Gustavo Mioto,
0: bonitinha demais.
1: Murilo Ruf, senhoras e senhores.
0: Oi, boa tarde. Oi?
2: Oi, Dar.
0: Oi.
2: Boa tarde.
0: Boa tarde.
2: Eu queria pedir uma música. Meu nome é Lorenzo e eu moro no Jardim Industriário 2. Qualquer música do Zezé de Camargo.
0: Tá bom, Lorenzo. Um beijo pra você, lindezo. Oi, boa tarde.
3: Boa tarde, Darlene, maravilhosa.
0: Boa tarde.
3: Do bairro Jardim dos Estados.
0: Tudo bem,
3: gostaria de pedir a música de Gustavo Lima, Saudade Cabelos Brancos. Oferecer pra meu filho João Vitor, da Estilo Motos, Fox Branco, e pra todos que estiverem ouvindo a Gazeta. Tá na Gazeta? Tá legal.
0: Tá bom. Um beijo, minha linda. Obrigado pelo carinho. Oi, boa tarde. Quem tá comigo aqui agora, nesse momento? Oi, boa tarde.
4: Boa tarde, Darlene. Aqui é Antônia de Amorim Arruda, no bairro Boa Esperança, Coxipó.
0: Oi, Antônia.
4: Tô ligadinha na minha rádio Gazeta.
0: Opa!
4: Toca uma música aí pra mim, do Raul Seixas, uns quatro cantos. Eu acho linda essa música do Raul Seixas. Beijo pra todos vocês aí na Rádio Gazeta FM.
0: Tá bom, Antônia? Um beijo, minha linda. Obrigada pela companhia.
5: Oi, boa tarde. Você entrega, fazendo entrega na rua, ouvindo Gazeta. Dale, manda uma mata pra pista pra nós aí. Folha seca.
0: Tá bom.
5: Manda baixo pra ver o Fábio, ele não queria Gazeta pra nada.
0: Oh, que coisa boa. Um beijo pra você, querido, pro seu amigo também. Obrigado pela companhia sempre.
6: Boa tarde, senhorita Dari Rodrigues.
0: Boa tarde. Atualmente
6: no Pelo 90.
0: Tudo bem, Ali?
6: Cabelo cor de ouro.
0: Cabelo cor de ouro.
6: Cabelo cor de ouro. Mexe com a gente. Vai na Gazeta, tá legal.
0: Tá bom, beleza. 999-87-2045. Onde é que você tá ligado, ligada aqui na Gazeta? Zildir tá com a
7: Oi,
0: gente,
7: hein, Zildir? Tudo bem?
0: Tudo bem.
7: Gostaria de ouvir a música do Eduardo Costa,
0: Eduardo Carta. Costa,
7: beijo, Zildir Amorim, do bairro Pedra 90.
0: Tá bom, na Gazeta, tá legal. Um beijo, Zildir. Ótima tarde.
8: Boa tarde, Dari Rodrigues.
0: Boa tarde. Tudo bem, Jorge?
8: Um alô pra nós aqui no Engenho Velho, Dar. E pro meu amigo Miguel, lá no Arrancadão. E a música de hoje é Paula Fernando, Pássaro de Fogo.
0: Pássaro
8: porque
0: de fogo.
8: Tá na Gazeta, tá legal.
0: Tá bom, querido. Boa pedida. Boa, oi,
9: tarde,
0: boa tarde. Boa tarde,
9: aqui é o Sebastião da Peixaria.
0: Oi, Sebastião,
9: manda um alô
0: bem?
9: Pra galera do Mercado Porto e manda uns parabéns pro meu sogro, seu Zé. E manda aquela, o raidinho do seu Zé. Porque tá na Gazeta, Dali. Tá legal, arrasta pra cima aqui, pra baixo, contra a mão.
0: Beleza, querido. Beijão pra você, pro seu sogro. Né? Pelo aniversário do seu sogro, Sebastião. Parabéns pra ele, muita saúde.

0: Essa é a nossa ligação na Gazeta FM, tá na Gazeta, tá legal, boa tarde.
1: Agradecer a Deus por cada feito, olha onde eu estou, Deus é perfeito. Se você puder cantar pra nós, eu vou colocar pra nós essa música, agradeço muito. Josimar, tá na Gazeta? Tá legal.
0: Ô, Josimar, cantou bonito, né, Josimar? Nossa senhora, você é cantor, Josimar? Cantou bonito? Um beijo, querido. Oi, boa tarde.
2: Boa tarde, tudo bem? Aqui é a Aline.
0: Ô, Aline.
2: Você consegue ver pra nós se hoje tá com previsão de chuva? Porque aqui em Varzé Grande tá com bastante nuvens e tá com a cara de que vai cair um torozinho de água, hein?
0: Será, Aline?
2: Graças a Deus, vou cair, mas... Confirma aí pra nós?
0: Eu vou ver agora, Aline. Ô, Thalita Rocha, Central de Jornalismo da Gazeta FM. Nosso ouvinte pedindo pra você olhar a previsão do tempo. Thalita, vamos ver se você é eficiente agora. Não, agora eu quero ver. Agora eu quero ver se a Thalita, se ela presta pra alguma coisa. Ô, Aline, a Thalita mandou te falar que ela não é a Maju Coutinho, não. Ai, ai, ai. Ô, Aline, a Thalita falou que ela não é meteorologista, não. Ela tá falando aqui. Tô brincando, Aline, a gente tá brincando. Ela vai olhar. Eu adoro quando vocês fazem isso, sabia? Porque a gente tá aqui pra isso. A gente tá aqui justamente pra prestar serviço, né? Mandando música, prestar serviço, mandando alegria, inclusive informações. E aí eu gosto porque eu quero ver se ela é boa mesmo. É pra você tirar a roupa do varal, né, Aline? Tá certo. Tá certo, ela vai olhar e eu vou te falar, minha linda. Espera aí que ela tá olhando, eu já te falo. Eu também, tudo que eu vou fazer, eu também gosto de saber do tempo. Esse fim de semana eu quero ir no show do Panda, lá em Chapada dos Guimarães. Aí eu tô olhando, né, será que vai fazer frio? Será que a gente vai de... Será que eu vou de bota? Será que eu vou de quê? De sandália de salto alto? Ou será que eu coloco uma bota baixinha? Eu não gosto de calçado baixinho mais. Eu só gosto de salto. Eu só uso salto agora. E aí, como é que eu faço? Aí eu tava assim, né? Olhando a previsão também. Será que vai fazer frio? Aí será que eu levo uma jaqueta? Ou será que eu posso ir com um vestido bem ousado, assim, sabe? Não, eu tudo que eu vou fazer também, eu tenho que ver a previsão do tempo. Oi, boa tarde.
3: Boa tarde, Carlinha, que é a Elaine do Dom aqui.
0: Oi, Elaine.
3: É, manda qualquer uma do Amado aí pra mim, que eu já tô contando as horas pra ver ele amanhã aí no palco.
0: Ah, beleza, minha linda. Você foi sorteada, então? Que coisa boa. Oi, boa tarde.
1: Tá aqui na obra aqui do Flora Itália aqui, na obra do Leleco. Manda uma música pra nós aí, boa aí, Raça Negra aí. Alô, pra gurizada aí, Chapê, tá Miguel, tá Julinho, tá o Claudemir aqui da Eletra. Alô, muito pra nós aí.
0: Tá tchau, bom, Luiz. Valeu, Luiz. Beijão, eu que agradeço a participação, querido. Um beijo nos seus colegas todos aí.
4: Boa tarde.
0: Boa tarde.
4: Oficial no TikTok, tá bom? Boa tarde, manda um abraço aí pros caçambeiros aí da Rodade, Prita, o pessoal da Areia, a galera aí da Prita União, Odenir, Bombom Trufado, João. Essa galera toda aí, manda um abraço a todos aí da Brita União e da rodagem aí das caçamba, da areia da Brita, a pôsita!
0: Beleza, queridos meninos da Brita, todos então, hein, do Puxa da Areia, é o Éder, mandando um alô pra todos aí, eu também estendo meu carinho, né?

aos meninos da Brita, os meninos da areia aí, do Puxa da Areia, do Puxa da Brita, né, Dé? Beijão, querido, pra todos, muito obrigada pela companhia, eu sei que todos estão aqui com o rádio ligado nos 99,9, que alegria! A Thalita olhou aqui a previsão do tempo, viu, Aline? Deixa eu te falar, ó, o que ela tá falando que ela viu, né, na previsão do tempo. Pra hoje não tem previsão de chuva, no IMET diz que amanhã sim tem previsão pra chuva amanhã, pra hoje somente nuvens mesmo aqui pra nossa região de Cuiabá e VG, céu com muitas nuvens, mas possibilidade de chuva amanhã e a tardinha e a noitinha com chuvas isoladas. Nossa, tá vendo, Aline? A Thalita olhou. Então, pra amanhã, parece que tem sim a previsão de umas chuvas isoladas aí à tarde pra nossa região de Cuiabá, VG, enfim. Tô falando que ela, quando quer, ela é boazinha, menina. Quando ela quer, ela trabalha, boba. Beijo, Aline, pra você, minha linda. Mãe 24, Anvisa aprova o registro de 5 novas canetas emagrecedoras à base da semaglutida. A partir de agora só fica gordinho quem quiser. Já tá acontecendo isso, né? Já tá. Eu tenho colegas, conheço pessoas que já emagreceram mais de 30 quilos com as canetas emagrecedoras. Benditas canetas, né? Caneta é uma bênção, gente. Credo. Nossa Senhora. É Deus no céu e a caneta emagrecedora na terra. A Anvisa aprovou o registro de 5 novos medicamentos à base da semaglutida, substância que ganhou notoriedade nos últimos anos por estar presente em canetas utilizadas no tratamento do diabetes tipo 2 e obesidade. A decisão foi publicada hoje no Diário Oficial da União. As autorizações foram publicadas em resolução da Gerência Geral de Medicamentos da Anvisa e contemplam os produtos Zempinel, da Abran Pharma, Semave, da Cosmed, Orsema, da Rambaxi, Simasun, da São Farmacêutica, e Oose, da Avitacare. Segundo o regulatório, todos receberam registro como medicamento novo. Novo IFA análogo, né? Novo IFA análogo. E tem como princípio ativo a semaglutida, substância presente em medicamentos como o Ozempic, indicado para diabetes tipo 2, o Wegovy, aprovado para o tratamento da obesidade. A decisão da Anvisa autoriza a comercialização dos produtos, mas o documento não informa quando eles vão chegar no mercado nem quais serão os seus preços. O que o texto confirma é que se trata, sim, de formulações injetáveis de semaglutida em caneta aplicadora. Olha que beleza! Eu faço uso da Tizerpatida e para mim foi a melhor invenção que teve nessa vida. Eu tenho visto muita gente, mas muita gente mesmo emagrecer horrores com as canetas. E assim, eu acho sensacional, né? Regula um monte de problemas que a gente tem de saúde. Eu não sou médica, não posso falar. Mas em mim, eu tava com açúcar alto, tava com inchaço. Tinha aquele negócio, como é que chama? De inchaço nas pernas, não tenho mais. Esqueci o nome do negócio. Do inchaço nas pernas. Mas eu não tenho mais, graças a Deus. Ó, viva as canetas emagrecedoras!

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2: Hora certa, 1h34, boa tarde.
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2: 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Amanhã teremos o palco da Gazeta com o cantor Amado Batista aqui na Gazeta às 5 da tarde. E você que de repente não conseguiu, né, não foi sorteado para vir, para estar com a gente aqui, não é, nessa uma hora de acústico com o cantor Amado Batista ao vivo, não é, porque são somente 99 lugares aqui no nosso auditório, aqui no grupo Gazeta, né? Às vezes você não vai conseguir vir pessoalmente, não foi sorteado como eu tô falando, a gente vai transmitir, nós vamos transmitir, viu? Claro, aqui pela Gazeta FM 99,9 e vamos transmitir também numa live pelo Instagram da Gazeta FM, arroba Gazeta FM CBA. Então, se você quiser assistir a live, assistir o Amado Batista aqui ao vivo amanhã, viu? Será uma alegria ter você aí acompanhando no Instagram pela live, arroba Gazeta FM CBA. Combinado? Vamos com a super sequência com ele. Então, a primeira peão de obra, a segunda menininha, meu amor. E essa daqui, ó, secretária, acho que vai ter no palco amanhã ao vivo, hein? Secretária, trabalha o dia inteiro comigo. Vamos ouvir o Amado já pra gente entrar no clima pro palco da Gazeta amanhã? Amado Batista, amanhã, então, às 5 da tarde. Não esquece, deixa o rádio ligado pra você acompanhar. Será um bate-papo muito legal com ele ao vivo. E também, claro, ele vai cantar ao vivo, não é? Amanhã você vai gostar muito de curtir, viu?
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0: amanhã então, hein, pessoal? Nosso palco da Gazeta às 5 da tarde com o cantor Amado Batista. Ele estará com a gente ao vivo aqui no palco da Gazeta, no nosso auditório aqui do Grupo Gazeta de Comunicação. É, ele vai responder a perguntas das pessoas que estarão com a gente aqui, os convidados, né? Os sorteados, melhor dizendo, né? E você, ouvinte legal, que, claro, vai estar acompanhando aí, né? Do seu trabalho, ou da sua casa, ou do carro na rua, enfim. É, também pode acompanhar pela live do Instagram, @GazetaFMCBA. Nós vamos transmitir também pela live, tá bom? Que trabalho o dia inteiro comigo. Eu acho que essa não pode faltar amanhã, hein? Né? Qual a música que você acha que não pode faltar no palco da Gazeta amanhã ao vivo com o Amado Batista? Eu acho que é essa, secretária. Vocês pedem muito Folha Seca aqui toda hora, todo dia, Folha Seca, Folha Seca. Pra mim essa é muito mais bonita, da secretária.
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19: Hora certa, 5 minutos para as 2.

0: gente.
1: Mais uma ligação aqui na Gazeta, olha o Michel Teló. 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

0: aí, Nath, toca pra nós aí, Amado Batista, Pode Chorar, ou Alucinação, Amado Batista com Gustavo Lima,
1: já
0: ou Lavadão e Novo Som, Quando Você Some, beijo.
1: Tá bom, minha linda, já foi. Aí ela colocou aqui embaixo, pode ser uma do Jean Giovanni também. Tá bom, Adriana. Mais uma boa tarde.
2: Tá na Gazeta, tá legal.
1: Tá na Gazeta, tá legal. Oi, boa tarde.
3: Tudo bem? Tudo bem?
1: Tudo.
3: Adriano.
1: Oi, Adriano.
3: E a minha mãe, Doca. Estamos indo para Várzea Grande. Manda um abraço aí pra todo mundo aí.
1: Adriana e Dona Doca, um beijo da Dali, um beijo de todos nós aqui da Gazeta. Obrigado pela audiência. Oi, boa tarde.
4: Boa tarde, Dali. Sou Luciano Teclas, atendi o pedido seu lá na Lua Morena. Agora atenda um pedido meu, toca uma do João Gomes aí. Tá na Gazeta, tá legal.
1: Olha, Luciano Teclas, Luciano, você não vem contar que eu fui lá na Lua Morena, não, menino? Baixo. Eu não postei nada pra ninguém saber, uai. Ai, Luciano, um beijo, querido. Luciano Teclas canta, ele canta bonito, Luciano Teclas. Nossa, ele canta um monte de música boa, Lambadão, ele faz também, uma delícia. Um beijo, Luciano Teclas, da Lua Morena. Oi, boa tarde.
5: Boa tarde, minha amiga Dari Rodrigues. Aqui quem vos fala é Edson Operador.
1: Oi, Edson. Dari,
5: manda uma musicona do Panda aí já pra gente aquecer lá pro Festival de Inverno já. Aô, quartou.
1: Aí
5: é quinta, não é bem o que a gente quer. Mas tá perto, Dari.
1: Tá perto.
5: Tá na Gazeta, tá legal, hein, Dari?
1: É mesmo, amigo. Vou mandar pra você uma do Panda, adoro Panda. Nossa, tô doidinha pra ir no show. Vixe Maria, oi, boa tarde.
6: Boa tarde, eu sou o João Batista de Nobres. Fala, conta nós aí do Zé Neto Cristiano, cadeira cativa. Positivo, tá na Gazeta, tá legal. Zé Neto Cristiano,
1: cadeira cativa já foi. Ô, gente, tô falando do Panda, deixa eu escolher uma do Panda pra tocar aqui agora. Eu olhei em Chapada, pessoal de Chapada, dos Guimarães. Não tem nenhuma pousada que ainda tem um quartinho pra mim, hein, não? Porque eu resolvi em cima da hora que eu vou pra Chapada. Não achei nada. Nossa senhora, pessoal que trabalha aí nas pousadas, manda pra mim aqui assim, Dali, ó, eu ainda tenho um quartinho, guardei ele pra você. Porque eu decidi ontem, assim, que eu queria ir no show do Panda. Aí não tem lugar nenhum pra poder ir ficar em Chapada dos Guimarães. Não tem ninguém alugando um quartinho em Chapada, não? Porque aí eu vou no show, aí eu tomo alguma coisinha lá, entendeu? Aí não dá pra vir embora, né, depois do show. Aí eu decidi em cima da hora, fui olhar agora e não tem nenhum lugar mais pra mim lá, gente. Ô, meu Deus do céu, fiquei triste, hein? Cheguei a olhar até a área de camping. Eu quero tanto ir que eu cheguei a olhar a área de camping pra poder armar uma barraca. Armar uma barraca depois do show? Dormir na barraca e esperar amanhecer pra vir embora. Não, olha... Pessoal de Chapada, principalmente pessoal que trabalha aí nas pousadas aí. Se ainda tiver um quartinho aí, entendeu? Manda pra mim no meu Instagram, fala, Dali, eu ainda tenho ainda. Esse vai ser seu, viu? Porque eu decidi em cima da hora e não tem mais hospedagem na Chapada, mas vai que aparece uma pra mim agora, né? Ah, não, ó, vou esperar, hein? Pessoal que trabalha aí, as meninas camareiras aí, dá uma olhadinha e me conta aqui.
7: Já foi.

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3: Olha a hora, gente! 2:11!

0: máximo respeito, Legião Urbana.
1: Marcelo Falcão, aqui na Gazeta FM, ainda é cedo. É a música do dia, ela volta ainda hoje inteirinha, tá bom? Fica ligadinho, ligadinha. E vamos aos sorteios agora, vamos. Essa é a nossa ligação aqui na Gazeta. Tá na Gazeta, tá legal, ótima tarde pra você. Muito bem, o kit da Diodoro Alimentos sai pra quem hoje? Atenção, atenção. Você, ouvinte legal, que participou, mandou a palavra Diodoro, seu nome completo, o nome do seu bairro. Kézia Ferreira, bairro Santa Helena, 99293, final 71. Kézia Ferreira, bairro Santa Helena, 99293, final 71. Kézia, ganhou o kit da Diodoro Alimentos, minha linda. Só passar aqui pra retirar. E agora, palco da Gazeta, mais 5 ouvintes que vêm curtir com a gente o palco da Gazeta aqui no nosso auditório, amanhã às 5 da tarde. Atenção, atenção. Virgília Pereira de Melo, do CPA, 9801, final 43. Marcélia Auxiliadora de Carvalho, Centro de VG, 9285, final 55. Ducilina Silva, Coab, São Gonçalo, 9265, final 34. Karine de Melo Salles, CPA 499269, final 50. Expedito Alves Rodrigues, Jardim Ubirajara, 98141, final 53. Sorteados agora para o palco da Gazeta amanhã, às 5 da tarde, com o cantor Amado Batista. Aqui no auditório, aqui no Grupo Gazeta de Comunicação. Parabéns aos que ganharam. A gente se encontra amanhã, então, às 5 da tarde. Será um bate-papo muito legal, muito gostoso aqui com o cantor Amado Batista. Ah, Dali, mas eu não ganhei, eu não posso ir. Como é que eu vou fazer? Pode assistir pela live.

0: live, tá bom? Do nosso Instagram, arroba GazetaFMCBA. E claro, você pode ouvir também, né? Porque a gente vai fazer o palco da Gazeta, pra quem não sabe, a gente transmite aqui na Gazeta FM em tempo real, ao vivo, nos 99,9. Você fica com o rádio ligado aí bem alto pra você conferir então esse bate-papo gostoso, as músicas. Ele é ao vivo com a gente aqui amanhã, às 5 da tarde. Combinado? Moradores do Construmate devem fazer cadastramento dos imóveis até 31 de julho. Teve início ontem o cadastramento dos imóveis do bairro Construmate em Várzea Grande, que serão beneficiados pelo programa Acelera VG Regularização Fundiária. O objetivo é garantir a regularização dos imóveis, a segurança jurídica, valorização patrimonial, ampliação de investimentos em infraestrutura na região. A equipe técnica permanecerá no pátio da Igreja Católica São João Batista, localizada na Major João Vieira, no Construmate, realizando os cadastramentos. Para realizar o cadastro, os moradores devem apresentar documento que comprove a posse ou aquisição do imóvel, como contrato de compra e venda, título de posse antigo do ou IPTU, né? Desde que constem a quadra e o lote. Também é necessário levar um comprovante de endereço da residência a ser regularizada e a apresentação dos documentos, conforme situação civil. A Prefeitura reforça que todo o processo é gratuito, não tem cobrança de qualquer taxa durante a regularização fundiária e os moradores devem ficar atentos para não cair em golpes. Então tá aí, moradores do Construmate podem fazer o cadastramento dos imóveis até 31 de julho. 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

0: Bom, e atenção, atenção, recado especial agora para você, ouvinte legal. 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
0: Atenção! Agora tá na hora de ganhar mais dois ingressos pra você curtir a Copa Truck Beat Vivante para os dias 31 de julho e 1º de agosto no Novo Mato Grosso. Crianças até 12 anos não pagam. Atenção, essa é para os homens, né? Em especial, homem que gosta de velocidade, né? É a Copa Truck Beat Vivante. Então, os rapazes podem participar bastante.

Agora para poder curtir esse evento, né? Um evento que os homens com certeza vão gostar, que é de velocidade. 999872045 nesse WhatsApp. Você manda agora o seu nome, o nome do seu bairro e de qual música você gosta mais. Direitos Iguais, Simone Mendes, Displicente, Wesley Safadão ou Beijei a Cura, Diego e Victor Hugo.

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0: mais um tirateima aqui na Gazeta FM 99987-2045, para você escolher das três aí, aquela que você gosta mais, a mais pedida, eu já toco. Mais uma vez inteirinha, como eu prometi, beijei a cura displicente ou direitos iguais, na sua opinião. Vale dois ingressos para você curtir a Copa Truck B8 Bivant, dias 31 de julho e 1º de agosto, no Parque Novo Mato Grosso, então vota aí.
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0: Bom, e atenção, você ligado, ligada aqui na Gazeta FM nos 99,9. 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
1: Gazeta FM, 14 minutos para as 3.
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1: Resultado de mais um tira-teima aqui na Gazeta, 999872045. Falei para você escolher aquela que você gosta mais das três que eu acabei de tocar, não é? Para concorrer a dois ingressos para Copa Truck B8 Vivante, dias 31 de julho e 1º de agosto, no Parque Novo Mato Grosso, quem ganha? Eu falei para escolher entre a música Beijei a Cura, Displicente ou Direitos Iguais. Foi ou não foi? Quem ganha o presente nesse momento, esses ingressos para essa Copa Truck chiqueterrérrima, né? Uma delícia, imagina curtir um evento desses por conta da Gazeta. Cláudio Dourado Rodrigues, Dom Aquino, 99808, final 42. Cláudio Dourado Rodrigues, Dom Aquino, 99808, final 42. Parabéns, Cláudio, você ganhou, é só passar na Gazeta para retirar com a Naira. Tá bom? Os seus ingressos para Copa Truck.

Existe uma teoria que se chama 90-10, onde uma pessoa tem 90% daquilo que você procura em alguém, só que você foca naqueles 10% que falta. Aí você sai pra rua, se aventura, e realmente você encontra aqueles 10%, mas não se deu conta que perdeu os 90%.

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1: Alô, galera, salve, salve, Cuiabá! Alô, Várzea Grande, alô, Mato Grosso, alô, você de todo o Brasil, de todo o planeta, estamos chegando. João Chimansky por aqui no microfone, na programação, mandando bala ao Topo Gigio. Você, ouvinte legal do outro lado, a nossa principal atração aqui na primeira.
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1: Os lançamentos, as melhores do flashback, as promoções e muito mais. Tamo junto, obrigado aí pela sua audiência. Começando aí daquele jeito, só no passinho, galera, relembrando um dos maiores sucessos do...

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0: 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Quarto, 29 de julho de 2026. Hoje, dia de quebrar a semana no meio. Aquela canela de pedreiro mais tarde, aquela bem gelada. Boa, boa, boa. É, só que eu já quebrei a semana no meio ontem, viu? Nem esperei a quarta-feira. Pois é. É isso aí, muito bem. Tamo junto, John Chimansky aqui no microfone. Você é um ouvinte legal, a nossa principal atração das tardes. Obrigado! O rádio nosso de cada dia aqui com música boa rolando, promoções, a sua participação aqui no nosso WhatsApp 998720045, seu alô, seu toque de boa tarde, o seu áudio rolando também. Temos aí as promoções, já já vou cantar as nossas promos de hoje aqui pra você. E tudo de bom, hein? Quartou, galera! Tamo junto! Aqui na Primeira Gazeta FM, você em todo lugar aí curtindo, em casa, no trânsito, em todo lugar, no centrão, nos bairros. A informação chegando agora, eu vou te contar o seguinte. Sul-Americana e Brasileirão é o assunto agora, vamos lá. 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O Santos confirmou a classificação às oitavas de final da Sul-Americana ao vencer a Universidade Central na Venezuela por 4-2 de virada na Vila Belmiro. Agora o Santos enfrenta o Macará do Equador na próxima fase. O Tigre da Argentina também se classificou e enfrentará o Montevideo City Torque do Uruguai. Hoje, às 18 horas, tem Vasco Independiente de Medellín. Como o primeiro jogo terminou empatado em 2-2, quem vencer avança na competição. Novo empate leva aos pênaltis. Mesma coisa para Bragantino e Sport em Cristal, que empataram sem gols em Lima, no Peru. As equipes se enfrentam às 20h30 em Bragança Paulista. A 21ª rodada do Brasileirão inicia hoje com 4 partidas, hein? Internacional e Flamengo abrem a programação às 18h30 no Beira-Rio, em Porto Alegre. No mesmo horário, Mirassol e Remo fazem um confronto direto na parte inferior da tabela, né? Lá no Maião. Às 20h30, o Palmeiras visita o Vitória no Barradão, em Salvador, enquanto o Fluminense duela contra o Bahia no Maracanã. Show de bola por aqui com a redação da Thalita Rocha. 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
0: 36 graus.

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2: 3h29.
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0: Alô, alô, potência. Encontro de gigantes aí. O Amado Batista e o embaixador Gustavo Lima. Muito bem. Falando em Amado Batista, amanhã ele estará aqui no palco da Gazeta às 5 da tarde. Você continua mandando mensagem aí, 99872110. Com a palavra palco, o seu nome completo e seu bairro. 99872110, palavra palco, nome completo e bairro. Para concorrer a uma vaga no palco da Gazeta amanhã com o Amado Batista às 5 da tarde. Lembrando, transmissão aqui pela sua Gazeta FM. No aplicativo, no site. Enfim, seguimos aqui, galera. Vamos falar aqui com o pessoal no nosso WhatsApp. Conexão Gazeta. Nosso amigo DJ Zulu na audiência. Alô, DJ Zulu, aquele abraço. DJ Zulu, esse é o cara. Um dos mais tradicionais DJs aqui de Cuiabá. É bons tempos aí, né? Boa tarde, John. Excelente tarde aí. Toque uma do Lasgo em homenagem ao DJ Caveirinha. Um abraço, seu fã. É Euli Jackson. Alô, DJ Caveirinha. Aquele abraço aí também. Olha aí a DJ Zada aí participando com a gente, né? E a galera fera aí nas mixagens. Muito bem. Nosso amigo Igor Antônio lá. Rolando aquele lanche, né? Aquele bolo de cenoura com cobertura de chocolate. Ô, maravilha! Muito bom, oi!
4: Boa tarde, boa tarde, boa tarde, John! Ei, John, é só você me ter um flashback a um desse, hein? Você tá doido, você tá doido! Hoje pode molhar as palavras, John?
0: Pode!
4: Manda alô pra galera da rodagem aí, o Capelinho de Mamãe, Elvis, Cristian, Leitinho. Uhum. Tudo na audiência aí, Pose, nosso amigo aí, Márcio Coelho. Aham. Tem o Vitor Hugo. Uhum. Pose, Pose. Tá na Gazeta, tá legal.
0: Valeu, bebê, tamo junto aí.
5: Boa tarde, John. Tá com clima de sexta-feira.
0: Ah, é, Afonso Moraes. Tá parecendo sexta-feira, é? Mas ainda é quarta, pois é, oi.
6: Boa tarde, meu amigo John. Nós aqui de novo, Monge.
0: Beleza, Monge.
6: Estamos aqui no bairro Pedra 90. Hoje partiu para nós aqui, né? Estamos aqui iniciando um serviço, um abençoado por Deus, mais um dia, graças ao Pai.
0: Amém.
6: Que todos tenham uma excelente quarta-feira e que você possa abençoar todos nós.
0: Amém.
6: Estamos aqui na linha 711, Pedra 90. Que é o Monge do bairro Doutor Fábio. Valeu, tá na Gazeta, tá legal.
0: Valeu, Monge!
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0: Linha 711, um abraço aí. As linhas de Cuiabá de Base Grande do transporte coletivo. É a galera aí da rodagem conosco, em corrente sentada e joelho dobrado. Muito bem. Nós temos mais promoções aqui, além do palco da Gazeta. 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Tamo junto, 15 minutos para as 4.
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0: 37 graus.
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4: 4:09.
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0: nosso momento sertanejo no Segura Pião. Ai que dó. Relembrando aí também Thiago, Bruno Marrone, Rick Renner. Segura Pião de volta a qualquer momento aí ao longo da programação. E lembrando, logo mais às 6, você confere a festa da música sertaneja por aqui.
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0: Aô, potência. Tamo junto. Alô, você. Obrigado aí pela companhia, pelo carinho. Pelas participações também, só reforçando mais uma vez aqui, palco da Gazeta amanhã às 5 da tarde com o Amado Batista aqui. Você bem pertinho do cantor mais amado do Brasil, Amado Batista, aqui no auditório do Grupo Gazeta de Comunicação. Continue mandando mensagem 9987-2110, palavra palco, seu nome completo e seu bairro, hein? Lembrando também aqui, o Festival de Inverno de Chapada continua.
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0: Nós temos ingresso de camarote, né? Um par de ingressos de camarote para o show do Ferrugem, que acontece neste dia 2 de agosto. 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
3: Boa tarde, mas boa tarde mesmo, Jô. Aqui é o Zita aqui do Jardim Vitória. Pediu uma música com o Amado Batista aí. Oferecer pro Nero do Corte, pra Amanda na Rua 5, pra Judite aqui no Boteco do Zito. Hoje nós já quebramos a semana no mês.
0: Isso.
3: Tá na Gazeta? Tá legal.
0: Eu quebrei ontem, vamos lá, oi.
4: Boa tarde, meu amigo John Schmansky. Aqui é o Ale Barreto do Pera 90. Toque pra nós aí, Nikita ou KNG?
0: Uhum.
4: Tá na Gazeta, tá legal.
0: Nikita ou Kennedy? O amigo tá apaixonado pelo jeito, né? Ou tá triste? O Siqueira na escuta, mandando alô pra todos do transporte coletivo, aplicativo, o irmão Cabeça, no comando da obra aí com a equipe ligados na Gazeta FM, né? Um abraço, valeu pessoal aí. Vamos lá!

0: Diz aí, Eris.
1: Boa tarde, John. John, quem fala é o Eris. John, aqui em VG caiu aquela chuvinha pra apagar aquela poeira. Olha só que maravilha, John. Olha aqui, ó.
0: Tô vendo.
1: Jardim Primavera.
0: Uhum.
1: Uma chuvinha, apagou a poeira. Olha só.
0: Certo.
1: Maravilha. Um abraço, John.
0: Valeu, Eris. Um abraço. É, vi no vídeo aí, né? Aquele cheiro de chuva, né? Cheiro de terra molhada. E o nosso amigo Juca Machado diz que tá caindo um toró lá em Várzea Grande também, né? Diz aí.
2: E mais que boa tarde. Juca Machado falando por cá. Trazendo informação importante aí pra você, viu? Chuva na Várzea Grande não é pouco, rapaz.
0: É.
2: Na rodovia da Imigrante aqui, ela chegou até na ponte. Passou um bocadinho, mas não chegou muito no Cuiabá, não.
0: Uhum.
2: Então, dá atenção aí, pá. Motoqueiro, carreteiro, caminhoneiro. Tudo acompanhamento aí.
0: Certo.
2: Dá uma precada aí no freio, não correr, tá?
0: Tá bom.
2: A pista tá molhada.
0: É o Juca Machado aqui com a gente. Muito bem. Ele mandou até o barulho da chuva aqui, ó. Vamos ouvir. Olha aí. Que maravilha!
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0: Fizemos aqui uma... 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Uma terceira voz aqui. Kleber e Kamã, mil adjetivos. Soul Dance Project, relembrando One Day You'll Be Mine. In it. Muito bem, tamo junto na quarta-feira legal aqui, fim de tarde, 4h22 agora. O pessoal lá de Várzea Grande, né, mandou vídeo aqui da chuva, etc. E aí a nossa amiga Nilza Barros aqui disse que hoje tem água em Várzea Grande. É. Muito bem. Mas você sabe que o governo do estado... fez uma promessa aí de ajudar Várzea Grande, né? Principalmente na questão de obras, infraestrutura, água, principalmente, né? Então vamos aguardar aí, vamos torcer, né? Vão contratar mais funcionários, liberar verbas aí para a prefeitura de Várzea Grande, mais obras, mais funcionários, vão melhorar o DAE também, então tomara, né? Muito bem. Diz aí, Alexandre!
1: Boa, Joe! Alexandre aqui, residencial de cá, merceário, pode mais, todo dia aí na escuta. Joe, toca uma pra nós aí, que é pra relembrar. Uhum. Ó, eu já tô até ativando aqui, ó. Joe, boa. Toca aí, Maniac, Michael Cimbello. Uhum. Deus do céu, essa foi, hein? Essa eu tirei lá do fundo do baú.
0: Boa.
1: Bora!
0: She's a maniac. Boa. Essa é anos 80, hein? Alô, Bob Selection, motorista executivo, acelerando aí o som da Gazeta FM. Grande Bob! O nosso amigo Elmer tá perguntando aqui se vai ter o suco da confusão.
2: Vai que hoje é dia de tomar o espetaculoso e maravilhoso suco da confusão.
0: É, rapaz. Um abraço aí, Elmer, da rodagem com a gente aí, muito bem. Boa tarde, John, participando pela primeira vez do seu programa. Opa, seja bem-vinda. Mande um alô pra família Aquino, Claudete Aquino, do CPA3, Setor 1. Beleza, um abraço. Nossa querida Morada da Serra, hein? Vamos lá! Mais um aqui conosco, hein?
3: John, tudo bem? Gostaria de mandar um abraço pra Luciana, pra Célio...
0: Repetiu o áudio
3: boa
0: aqui.
3: Boa tarde, John, tudo bem? Gostaria de mandar um abraço pra Luciana, uhum, pra Célio, pra Caroline, pra Mel, uhum, e pra Cláudio. Então, eles, por favor, pega pra nós um lambadão pra animar a final da tarde, né?
0: Certo.
3: Daí volta.
0: Opa!
3: Um novo som. Um beijo, Laura do Aquino.
0: Beijo, Laura! Todo pessoal aí! Tamo junto aí!
4: Boa tarde, John. Manda um alô pra nós aqui do Taquaral.
0: Opa!
4: Essa chuva vai chegar aqui, em nome de Jesus.
0: Amém! Um abraço aí, Regina e o pessoal do Taquaral. Será que essa chuva vai chegar aí? Não chegou aqui? Ficou só na Várzea Grande, não chegou aqui em Cuiabá. Mas aqui nós temos o som da chuva, olha. É. Muito bom. Ei, maravilha! Vai dando uma saudade da chuvinha, né, galera? Vamos lá! A informação chegando, vou te contar que ponte que liga Cuiabá a Várzea Grande é interditada após corrimão ceder sobre o rio Cuiabá. Gazeta Express. A ponte Maria Elisa Bocaiúva, conhecida como Ponte Nova, que liga os municípios de Cuiabá e Várzea Grande, precisou ser isolada nesta quarta-feira para obras de reparo após 10 metros do corrimão que fica na parte de pedestres ceder. A situação do local foi registrada nas redes sociais de um influenciador que alertou sobre o perigo de trafegar no lugar. Nas imagens é possível ver que alguns metros do local estão sem a proteção, que aparece pendurada sobre o rio Cuiabá, né? A via, que é o único meio de passagem a pé, pois a região não possui faixa de pedestres, tem ainda uma parte do chão desnivelada. Em nota, a Sinfra informou que o local está isolado e as obras de reparo já foram iniciadas, com data de finalização até o final desta semana. Muito bem, com a redação da Thalita Rocha. 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
10: E agora relembrando o Italo Disco dos anos 80. Silent Circle, flashback rolando na primeira. Tchau,

0: Máximo respeito, Legião Urbana.
1: Tá legal, Zeta, tá legal. Tá aí o destaque de hoje, galera. A música do dia por aqui na primeira.
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1: Seguimos por aqui conectados até as 5 da tarde. Nós vamos aí pra reta final do programa. Logo mais o time da Gazeta, às 11 campeãs por aqui. Às 6 o batidão aqui no Gazeta Cowboy.
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1: Muito bem, galera. Tá na Gazeta, tá legal. E vamos aqui ao resultado das promoções. Vamos lá.
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1: Primeiramente aqui, mais 5 sorteados para o palco da Gazeta, que acontece amanhã às 5 da tarde com Amado Batista. Vamos lá. Edjan Ador, do bairro Jardim Cuiabá, 8404, final 01. Laura Cristina Silva de Jesus, do Imperial, 9253, final 67. Tatiane de Souza Bastos Guilherme, do Três Barras, 9915, final 65. Rosângela Beraldo da Silva, do Terra Nova, 9982, final 36. E Daiane da Silva Gomes, do bairro São Mateus, em Cuiabá, 8146, final 47. Portanto, então, mais 5 sorteados para o palco da Gazeta amanhã às 5 da tarde com o Amado Batista, hein? Lembrando, os ganhadores não precisam vir aqui, basta apresentar um documento na recepção aqui na hora do evento, ok? E vamos lá, conferindo agora quem fatura ingressos para o Festival de Inverno Show do Ferrugem, que acontece neste dia 2 de agosto no Festival de Inverno de Chapada. Ingressos de camarote, né? Faturando aí Tiago Neves de Campos, do Novo Parque, em Cuiabá, 9931, final 78. Parabéns! 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Vamos lá então, quem fatura este voucher de R$200 do Açaí hoje aqui na Gazeta FM, aqui no Conexão, é Gonçalina Maria Pedroso da Costa, do bairro Alameda, em Várzea Grande. Parabéns! Gonçalina Maria Pedroso da Costa, do Alameda, em VG, 9233, final 98. A resposta da pergunta, qual é o atacadista que faz seu dinheiro valer mais? 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Muito bem, daqui a pouco a super sequência, vamos viajar, já já na Gazeta FM.

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6: 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Muito bem, galera. Hoje temos o Queen por aqui. A lendária banda britânica de rock formada em 1970 por Fred Mercury, Brian May, Roger Taylor e John Deacon. O grupo revolucionou a música ao misturar rock, pop e outros ritmos, criando hinos atemporais como Under Pressure, Another One Bites the Dust e Radio Gaga. Vamos viajar agora, Queen!

galera, conferimos, fechando bem o Conexão Gazeta de hoje. Conexão Gazeta. Legal, aqui três dos maiores hits desta lendária banda chamada Queen, Under Pressure, com a participação do David Bowie, Another One Bites the Dust, Radio Gaga. Fechando bem o Conexão Gazeta de hoje, obrigado aí pela sua audiência. Tamo junto na Gazeta FM. Até às 7 da noite. E a galera conferindo aqui as melhores daqui a pouco aqui no time da Gazeta. Bom fim de tarde, 5 e 7.

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2: 35 graus.
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10: Agora 5h14.
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10: 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Vamos lá então, galera. Agora é só sucessos aqui. A parada da Gazeta FM, chegando bem com ela, Simone Mendes.
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Zezé de Camargo, irmão da Lua, amigo das estrelas. Time da Gazeta por aqui, a parada das melhores rolando até às 6. Bom fim de tarde a você, ouvinte legal. Daqui a pouco nós temos aqui Maiara e Maraíza, Fred e Fabrício, Diego e Vitor Hugo, Gustavo Lima, o embaixador também, Eduardo Costa, Menos é Mais, Zenete e Cristiano. Tamo junto aí nesse fim de tarde quentíssimo de quarta-feira. Tá na Gazeta, tá legal, nos 99,9 no aplicativo da Rede Gazeta Rádios, Rede Gazeta MT. E também pelo aplicativo, pelo site gazetafmcuiabá.com.br. Obrigado, tudo de bom. 5:28, tá na Gazeta.

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2: 5h37.
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2: Nayara e Maraísa chegando no time.
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8: Existe uma teoria que se chama 90-10, onde uma pessoa tem 90% daquilo que você procura em alguém, só que você foca naqueles 10% que falta. Aí você sai pra rua, se aventura e realmente você encontra aqueles 10%, mas não se deu conta que perdeu os 90%.

0: 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Diego de Toru, que pena.
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2: Agora 5h47.
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0: Gustavo Lima, o novo hit, Bala Alojada. Fales Lessa, Diego Vitor Hugo, Que Pena, Te Amar é Meu Talento, Fred e Fabrício, lá em cima, 90 a 10, com a dupla Maiara e Maraíza. Continuamos aqui curtindo sucessos no time da Gazeta, logo mais o nosso início de noite aqui, no clima da música sertaneja.
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0: Beleza, uma noite abençoada, maravilhosa aí de quarta-feira pra você, ouvinte legal. Tamo junto, tá na Gazeta, tá legal, agora faltando 9 minutos para as 6.
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7: Faltando 1 minuto para as 6.
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7: Eduardo Costa chegando aqui no
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0: Vamos é mais champanhe.
1: Que vou tá aqui te esperando, com champanhe na mão, comemorando.
0: E aí, fechando a parada de hoje. Bom, agora 6h05, Zenete e Cristiano.
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6: 33 graus.

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21: 6h15.
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21: Por aqui começando o melhor da música sertaneja na Gazeta FM, mais um Gazeta Calmã, a dupla Zé Ricardo e Thiago oferecendo aí um copo de vinho pra galera nesse calorão. Vamos lá!
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0: É a vida na roça, muito bem.
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0: Aí a roça vence, Michel Teló por aqui. É o Teló, galera. Sertanejinho do Teló, muito bem. Já já nós temos aqui no Gazeta Cowboy Maria Cecília Rodolfo, tem o Wesley Safadão, Lucas Luco, Teodoro Sampaio, Bruno e Barreto e muito mais. Obrigado aí pela sua audiência nesse início de noite de quarta-feira, 29 de julho. Tudo de bom e tá na Gazeta!
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0: 33 graus.
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0: 6h35.
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0: não?
1: Eu te avisei. 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
3: Give it up for Dua Lipa. Catch me.